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0: Fred e Fabrício.
1: Que prazer.
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2: Será que vocês sabem essa aí?

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2: Ah, essa daqui, no DVD de Brasília, ela foi abertura. E bem está!

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0: esquece esse cara.
1: É, amiga, a verdade dói, né? Ele nunca vai mudar.
2: A hora certa é sempre agora.

0: Obrigado, meu velho.
1: Obrigado, meu mano.
0: Ô, rapaz.
2: Uma salva de palmas pro Luan Santana aí, galera! Que energia é essa?

0: Obrigado, Gê.
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0: essa mulher tá chique demais! Coisa linda!
1: Que energia, rapaz, maravilhosa, é bom demais!
0: Obrigado, gente!
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0: Valeu, Rian SP.
1: Eu que agradeço, meu parceiro, por estar aqui hoje no DVD.
0: Que Deus
1: de
0: continue
1: vocês.
0: Te abençoando.
1: Satisfação. Tamo junto, família. Vamos que vamos.

0: Alô, Tubarão. Mãe de joelhos, filho de pé.
1: Muito obrigado.
2: Ô, mãe, abre a porteira, tô chegando de Dodge Ranapuê. E aí, ô, mãe? Mais alto! Ô, mãe! Ô, mãe! Uma salva de palmas pro Bruno Barreto, aê!
0: Pro Tubarão!
3: Tamo junto, meu irmão!
0: Mano, sem palavras, Deus te abençoe.
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0: Mustafa Sarı.
1: Quem tá sofrendo aí?

0: Eu não quero nem imaginar isso acontecendo.
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0: Gostou? Faz barulho, Brasília!
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0: Foi livramento.
1: Eu te perdi. Foi livramento.
0: Muito livramento.
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0: Faz barulho, brasileiro!
1: Assim, rapaz, apesar do clima frio, mas o brasileiro é quente de verdade.
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1: Então você quer saber seu erro, né?
2: Explica.
1: Como se você não soubesse, né? Deixa que eu te conto então, vai.

0: si puoi sorridere.
1: Tem pessoa que é melhor ir embora da nossa vida, né, gente? Fala sério.

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0: Black! Sensacional! Quem gostou faz barulho aí, bebezada!
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Obrigado, obrigado pela consideração. Que Papai do Céu e Nossa Senhora Aparecida abençoe o projeto dos seis.

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0: Ai, meu Deus.
1: Parabéns, Fortaleza, muito obrigado.
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0: Eu me divirto.
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1: Sanfona e terror,
2: só toca quem sabe.
1: Só quem sabe.
2: Como assim?

0: coisa linda.
1: Parabéns, Fortaleza, muito obrigado.
2: Tem alguma mesa vermelha aí pra nós? Pra gente cantar uma sofrência, tem? Tem.

0: Mentira pra mentiroso, é.
1: O que eu mais gosto em você é esse seu dom de engolir as promessas que você faz.

0: nós.
1: Uma salva de palmas pro Luan Santana aí, galera! Que energia é essa?
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1: Eu não discordo se você...

0: Olha, essa mulher tá chique demais! Coisa linda!
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0: Obrigado, gente!
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3: Onde estiver, ó a gente aqui de novo.

0: Obrigado, gente.
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0: Eita,
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0: Foi de primeira. Os Agroboy, Camila Loures e Luan Pereira.
2: Daquele jeito.
3: Que honra, que honra.

0: Show Gomes, MC do Juan, palmas, faz barulho aí!
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Olá, muito bom dia para si nesta sexta-feira, 14 de agosto de 2026. Vamos levar até si então as efemérides, os principais acontecimentos registados na história global da humanidade neste dia. Em 1784 foi fundada a primeira colónia russa na ilha de Kodiak, no Alasca. E em 1811, 14 de agosto, declarava-se a independência do Paraguai. Em 1830 foi promulgada a Carta Constitucional em França e em 1890 foi inaugurado o Coliseu dos Recreios em Lisboa. Já em 1939, na Segunda Guerra Mundial, Adolf Hitler estabelecia a estratégia para a invasão da Polónia. Em 1941, o presidente na altura dos Estados Unidos, Frank Roosevelt, e Winston Churchill, líder do governo britânico, assinaram a Carta do Atlântico, documento que revelaria o ponto de partida para a Organização das Nações Unidas. Já em 1945, em plena Segunda Guerra Mundial, 14 de agosto, o Japão aceitou as condições de rendição impostas pelos aliados depois dos ataques a Hiroshima e Nagasaki. Em 1947, Paquistão assinava a independência, um dia antes da Índia, e em 1951 foi inaugurada em Lisboa a Igreja do Santo Condestável, no bairro do Campo de Ourique.

14 de agosto do ano de 1971 ficou marcado pela independência do Bahrein e em 1973 já terminavam os bombardeamentos norte-americanos no Camboja, pondo fim a 12 anos de combates na Indochina. Em 1974, a manifestação anticolonial em Lisboa foi pedida a independência dos territórios sob administração portuguesa. Já em 1999, começava a campanha para consulta popular sobre a independência de Timor-Leste. Em 2001, macedónios e albaneses assinaram o acordo de paz de Skopje, aceito pela guerrilha albanesa. Já em 2002, o Tribunal Indonésio, pelos crimes cometidos em Timor-Leste, absolve 6 militares, entre eles o antigo chefe da polícia de Dili, ilibando-os de responsabilidades pelos crimes de 1999. Este é o 226º dia do ano, faltam 139 dias por termo de 2026. Quanto ao pensamento do dia, pertence a Elias Canetti, o escritor de origem búlgara, Nobel de Literatura, que viveu entre 1904 e 1998. Terá dito que a justiça requer que todos tenham que comer, mas também exige a participação de todos na produção. Pois é, quem come

tendo de trabalhar. É mais ou menos isso que eu queria dizer. Temos já 9 horas 33 minutos. Mais à frente, às 10, estaremos a atualizar as informações do desporto. Às 11, o Giro pelo Mundo. E às 12 horas, o nosso Jornal de Tarde. Portanto, apesar das reclamações de muitos ouvintes, esta nova escalada do programa Cabo Verde no ar. Em vez de 6 horas, este magazine passa a ter apenas 3 horas, que não dá para muita coisa. Mas prontos. Vamos fazendo o que nos é possível. Para já, vamos também do Jornal das 12, portanto fica um pouco distante, mas vamos falando desses itens por hora. Durante a noite de ontem, foi, portanto, a Ilha do Fogo foi marcado por uma morte de um jovem na localidade de João Pinto. Portanto, por volta das 11 da noite, uma moto embateu-se contra um carro de cargas e que acabou na morte deste jovem que, pelas informações recolhidas junto da Polícia Nacional, portanto, morava na localidade de Recantinho. Eram 23 horas e 30 quando ocorreu o acidente, junto ao estaleiro da empresa Elevo. Portanto, a viatura pesada seguia no sentido Almada-São Filipe, enquanto o motociclo circulava no sentido contrário. Patrick Galvão, a vítima mortal, tinha 37 anos de idade. Patrick Galvão era também conhecido entre nós por Roberto de Luiz, residia em Recantinho, localidade de João Danoli, morreu no local do acidente. Também em Fanjão de São Nicolau, um jovem de 23 anos, estudante universitário, que estava de férias na sua ilha, morreu na noite de ontem, na sequência de uma queda na barragem da Banca Furada. Vamos falar destes assuntos mais à frente. E, igualmente, a prova de hipismo integrado nas festividades do município dos Mosteiros ficou marcado por um momento triste e de consternação. Portanto, a prova que estava previsto para começar às 15 horas, portanto, começou pouco antes das 18 horas, um atraso de quase 3 horas, com os cavalos da primeira série em aquecimento em mais de 2 horas e pouco, e o cavalo Mestre Moita, depois de cortar a meta em primeiro lugar, portanto, começou a sangrar e morreu no local. Portanto, o proprietário Nelson Lobo já veio a público também, portanto, falar um pouco sobre esta morte do Mestre Moita, que foi o campeão da taça de 50 anos de independência de Cabo Verde. Portanto, há pouco mais de um mês, diz que em treino na pista de São Filipe tinha apresentado um pequeno sangramento no nariz. Ficaram alertas e atentos, nunca mais voltou a sangrar, e sem muitos meios técnicos deduziram que poderia ter sido fungos ou alguma infecção. E hoje, aliás, ontem veio o diagnóstico fatal, sem sequer dar a mínima hipótese de revertê-la. O cavalo sofreu uma hemorragia pulmonar, portanto, é esta, portanto, a causa de sua morte ontem na pista, portanto, do antigo aeródromo dos Mosteiros, onde decorria, portanto, a prova de hipismo. O que gerou uma onda de contestação foi o prosseguimento normal da prova do hipismo ontem, quando muitos internautas, pessoas ligadas ao hipismo e amantes dos cavalos, consideraram ontem que a prova deveria ser suspensa, pois trata-se de uma perda enorme de um cavalo que era acarinhado por todos. Ficam estas notas, já sabem, estes assuntos vão ser desenvolvidos logo mais às 12 horas.

É muito bem, é o agrupamento Splash. Viajamos até ao interior de Santiago. Portanto, os passageiros estão por esses dias a reclamar do aumento dos preços dos IAS, portanto, que não deixa de ser mais um custo. A complicada situação em que todos os cabo-verdianos estão a viver neste momento.

0: Aumento do custo de vida, do custo dos bens de primeira necessidade, água, eletricidade, também as comunicações e agora, portanto, com o aumento dos combustíveis, portanto, os condutores e proprietários das carrinhas e aços que normalmente fazem o trajeto para o interior de Santiago resolveram subir os preços das passagens e, pois é, com muitas reclamações dos passageiros, a agência reguladora multissetorial veio esclarecer que não lhe acaba provar ou atualizar os preços cobrados por IASs nas ligações para o interior de Santiago, por considerar que este serviço não se enquadra legalmente no transporte público regular coletivo de passageiros. O esclarecimento surge na sequência das notícias vinculadas nos órgãos de comunicação social sobre a atualização dos preços cobrados pelo serviço de transporte de passageiros assegurado pelos IASAS. Segundo o comunicado da ARM, enviado às redações, estes serviços não são classificados, à luz da legislação em vigor, como serviço de transporte regular coletivo de passageiros e, por isso, os respectivos preços não estão sujeitos à fixação ou atualização por entidade reguladora. A agência explica que as suas competências em matéria tarifária estão limitadas à fixação e atualização das tarifas dos serviços públicos de transporte regular coletivo urbano e interurbano ou intermunicipal de passageiros explorados por operadores sujeitos a obrigações de serviço público. Ainda de acordo com a ARMA, considera-se serviço público de transporte regular coletivo de passageiros aquele que é explorado segundo itinerários, frequências, horários e tarifas previamente definidos, com tomada e desembarque de passageiros em paragens estabelecidas e sujeito ao cumprimento de obrigações de serviço público. Estas condições não se verificam no modelo de prestação de serviço atualmente assegurado pelos condutores da IASs, sejam estes transportes urbanos ou interurbanos. Apesar de afastar a sua competência para a definição dos preços, a ARMA reconhece que o atual enquadramento institucional e regulatório dos IASs pode suscitar dúvidas quanto às competências das diferentes entidades públicas na definição, validação ou acompanhamento dos preços praticados. Neste sentido, considero necessária uma adequação, uma articulação institucional e, eventualmente, uma clarificação do enquadramento jurídico aplicável ao setor. A entidade manifesta, entretanto, disponibilidade para colaborar com as entidades públicas competentes, operadores e demais partes interessadas na procura de soluções que permitam equilibrar a sustentabilidade da atividade e dos operadores com a proteção dos interesses dos utentes. A ARMA diz estar disponível para atuar como facilitadora institucional do diálogo entre os operadores e as entidades públicas competentes, disponibilizando a sua experiência técnica e regulatória. De salientar que no início desta semana, os condutores da IASs em Santiago defenderam a atualização das tarifas de transporte, pois dizem que o aumento do preço dos combustíveis tornou insustentável a atividade. Na linha Praia-Santiago, os transportadores decidiram aumentar a tarifa para 250 escudos, justificando a medida com o aumento dos custos de exploração e a necessidade de garantir alguma margem de rendimento. Em 2019, entretanto, a ARMA fixou a tarifa de serviço de transporte coletivo urbano de passageiros na rota Praia-Santa Cruz e vice-versa. De acordo com a tabela, os trajetos Praia-Pedra-Badejo-Praia, Rocha-Lima e Praia-Achado-Igreja custavam 170 escudos cada. O percurso via Jaracunda custava 160 escudos. Os utentes que queriam viajar da Praia para Achado-Fazenda, Renque, Purga, Montenegro, Gil André ou Nho Paulino teriam que desembolsar 150 escudos. Portanto, é assim que vai funcionar nos próximos dias, até que haja, portanto, um consenso entre os profissionais da IASs, os condutores e proprietários e também outras entidades para chegar a uma tarifa que satisfaça de todos os lados. E muito bem, então vamos continuar tanto com mais músicas. Aí está o nosso Betinho Saudade a enviar-nos aqui uma tabela, portanto, do Jeremias Almeida Cabral, portanto, está...
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Isto a reivindicar também o cumprimento da lei e do papel regulador da ARME, pois é, como já demonstramos aqui, a ARME não tem competências, portanto, para tratar deste assunto, portanto, com os preços a que já eram disponíveis, portanto, a ARME já mostrou claramente que não tem competências legais para estar a dizer se esta subida de preços é ou não legal. Portanto, há que haver encontros, mexidas na lei e um enquadramento diferente dos IES, portanto, no quadro regulatório dos transportes públicos de passageiros urbanos ou interurbanos, e aí sim a ARME poderá então regular o preço dos transportes dos IAS. Desde já um grande abraço aos IASistas, também aos utentes da IAS de todo o interior de Santiago. Um grande abraço, um bom dia também para si, Betinho, continuação de uma ótima manhã.

Muito bem, a presença do Beto Duarte com este manhã queremos. Um grande abraço aí para os amigos Tony Antunes e Jorge Antunes, os dois irmãos aí dos Estados Unidos da América. Bom dia também aí para a comadre linda. Boa escuta.

Pas bem, vamos seguir de frente. Cumprimentamos também o Miki Miranda, também o Paulo Gomes, a prima Tininha Batista, Paulo Silva a partir do Mindelo, e igualmente temos conosco aqui também o Chesco. Um grande abraço, Chesco. E temos, dizia o terrível Benji, comédia. Benji a partir de Lisboa, um grande abraço, muito bom dia, obrigado também por estar aqui conosco no programa Cabo Verde no Ar.

A Balbanhas, já vamos a continuar com este desfile de músicas antigas aqui no nosso programa de hoje. Até o espaço agora para atualizarmos as informações do mundo do futebol, do Desporto Rei, aqui na World Rockton FM.

Após a você estar na companhia da Che Guevara Batista, vamos estar junto até por volta das 12h30. Ainda não há fumo branco no conclave negocial entre a SAD do Porto e a Roma para a transferência de Rodrigo Mora. Ao longo do dia de ontem, o emblema transalpino não reatou as conversas com a SAD azul e branca e, recorde-se, estabeleceu como incontornável um pacote financeiro global de 50 milhões de euros estruturado no empréstimo de 10 milhões. Seguido de uma opção de compra de 40 milhões. A exigência portista é que a opção se torne obrigatória mediante o cumprimento de objetivos facilmente alcançáveis, como a qualificação da Roma para a Liga dos Campeões e a participação da Mora num determinado número de jogos. Adicionalmente, o negócio incluiria uma verba extra em objetivos, portanto, que o Porto quer também alcançar, e uma percentagem de uma futura venda com os salários de jogador a serem integralmente suportados pelo clube romano. Por seu lado, a Roma quis incluir na negociação metas mais difíceis referentes à opção de compra de Rodrigo Mora, e algo que vai contra os interesses da administração, com André Villas-Boas a considerar as condições inaceitáveis e a interromper as conversas na madrugada de terça-feira em defesa dos interesses dos campeões portugueses. O negócio entrou assim no impasse, com a Roma em silêncio para com o Porto no dia de ontem, não obstante o empresário Jorge Mendes estar a tentar desbloquear a situação junto da cúpula diretiva dos romanos. A formação italiana já estará inclusive a pensar noutros alvos, surgindo Malik Fofana do Lyon como uma das alternativas à joia de coroa do Olival. Enquanto aguarda por resolução, Rodrigo Mora continua a treinar com normalidade no centro de treinos e formação desportiva Jorge Costa no Olival e mantém-se como opção para Farioli para o jogo com portanto, a Vila do Conde diante do Rio Ave, a contar para a segunda jornada do Campeonato Português. Recorde-se a propósito que o técnico italiano garantiu recentemente que todos os jogadores que permaneçam no plantel terão oportunidades, dado o elevado número de competições em que a equipa irá participar, tanto a nível interno como externo, com destaque para a UEFA Champions League. Há cerca de um ano, Rodrigo Mora viveu uma situação idêntica à atual, quando o Al Ittihad lançou a rede, a sua contratação, no negócio de 70 milhões de euros. Na altura, as negociações entre o Porto e o Player Acquisition Center of Excellence, a organização vinculada ao Fundo Soberano da Arábia Saudita e à Liga, ruíram e impediram Rodrigo Mora de mudar de aras. O valor da cláusula de rescisão do jogador na altura não foi unânime entre os vários órgãos decisórios para este tipo de negócios. O especialista Fabrício Romano dava conta ontem também do interesse do Galatasaray nos serviços do jovem prodígio do Porto, portanto, uma situação que poderá reacender o interesse no médio por parte da equipa turca. Porto que prosseguiu ontem a preparação para o encontro de segunda jornada, agendado para amanhã às 18h30 em Vila do Conde, frente ao

0: Rio Ave. O boletim clínico continua este a ser extenso, com um total de 8 jogadores a recuperarem de problemas físicos. A boa notícia foi a evolução de Alberto Costa para regime de treino integrado condicionado, o que indicia que o lateral direito pode ficar apto a tempo de alinhar nos arcos. Cláudio Ramos, Alan Varela, Vasco Sousa, André Miranda, Oscar...
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0: Avançados da equipa B repetiram a presença nos trabalhos do plantel principal, a saber, Tiago Andrade, Duarte Cunha e Eduardo Ferreira. Os campeões portugueses voltam a treinar hoje, novamente no Olival. Farioli fará a divisão do encontro com Rio Ave em conferência de imprensa às 12 horas e 45 minutos. E seria mais uma grande bomba das Arábias. Segundo Florian Plettenberg, da Sky Sport alemã, o Galatasaray recusou uma proposta de, imagine, 130 milhões de euros ao Al Hilal pela sua estrela Victor Osimhen. A oferta terá sido feita apenas de forma verbal na passada quarta-feira e foi imediatamente recusada pelos turcos, que pagaram 75 milhões pelo avançado nigeriano ao Napoli há um ano após outro de empréstimo. Na altura, a transferência foi o recorde na Turquia, de longe como a contratação mais cara. E caso esta mudança se concretizasse, também bateria vários recordes em ambos os países. Recordar que os sauditas ainda têm Karim Benzema, Darwin Núñez, que já está de saída, e já venderam Marcos Leonardo para o Ajax. Porém, o campeão turco não está disposto a negociar Osimhen, que para já é considerado intocável neste mercado. O ponta de lança de 27 anos ainda tem mais 3 anos de contrato. E Marco Silva mudou 7 titulares e, embora com alguns jogadores ainda procure de meter óleo na engrenagem, acabou por ser uma exibição típica para quem ganhará, tanto sempre, 6-1, o resultado no cómputo geral. É uma diferença tão grande que permite a quem está por cima mudar alguma coisa e por cima continuar. Assim aconteceu com o Benfica. Marco Silva fez 7 trocas, Bá por Didich, Tomás Araújo por Manu, Dal por José Neto, Leandro Barreiro por Richard Rios, Rafa Silva por Luque Bacchio, Presciani por Sheldrup e Pavlidis por Johan. Restaram do 11 que arrancou na Liga, Samuel Soares, Lenglet, Barreneche e Sudakov. E com um susto pelo meio, o play-off está aí, tal como se esperava desde o final do Jogo da Luz, tirando os primeiros 5 minutos nos quais o Arts quis marcar e tentar reduzir o abismal desvantagem e a trazida da primeira mão, o Benfica mandou no jogo. Mais bola, mais agressividade e mais velocidade, como John Duran a ser o jogador com mais evidência. Desde logo, porque mostrava grande disponibilidade para receber a bola e de costas para a baliza e longe da área dos escoceses combinar com os alas, Luque Bacchio e Sheldrup. Depois foi porque foi o pé esquerdo do colombiano que mais problemas colocou à defesa do Arts, embora todos os remates fortes e espontâneos de pé esquerdo tenham saído muito ao lado. A maior falha dos encarnados apareceu aos 24 minutos, quando Sudakov, após cruzamento rasteiro da Didich, falhou a emenda já na pequena área. Já na parte final do primeiro tempo, surgiu a mais perigosa oportunidade do Benfica, com Didich no meio da grande área a desviar de cabeça a barra. Após defesa apertada de Reus, no remate de Duran, por fim, em cima do intervalo, Sheldrup ultrapassou 2 adversários e rematou rente ao poste. A segunda parte manteve com uma surpresa. Lenglet, portanto, por Tomás Araújo. Manu manteve-se no lado direito do centro da defesa e Tomás Araújo entrou para a esquerda. Porém, não como... sequência desta troca, o Arts subiu de rendimento e começou a criar sucessivos momentos de perigo, sobretudo através de Guendouzi. E aos 55 minutos, os escoceses chegaram ao golo, num cruzamento rasteiro de McBay para Miller encostar de forma perfeita numa jogada em que globalmente a defesa encarnada esteve muito mal. Felizmente havia fora de jogo de Mike Penn no momento em que recebeu a bola. O lance pareceu acordar ligeiramente o Benfica, mas tal não só aconteceu de facto quando o Marco Silva voltou a mudar pouco depois da hora de jogo. Barreneche foi substituído e entrou o Barreiro e Sudakov saiu para dar lugar a Presciani. E foi este último que, naquele estilo exuberante de ir para cima de tudo e de todos, começou a encostar o Arts para junto da sua grande área. O jogo aproximava-se do final.

quando, aleluia, os golos apareceram. Primeiro o Duarte aos 77 minutos, a bola apareceu soltinha à frente de Magnusson e este quase sem ninguém a fazer-lhe sombra, rematou fortíssimo sem hipóteses para Samuel Soares. Segundos depois, já no lance quase gêmeo, o Benfica empatou. João Neto colocou a bola soltinha na frente de Luque Bacchio e igualmente sem ninguém à frente, o belga rematou de pé esquerdo e igualou a partida. Em cima dos 10 minutos finais, Marco Silva manchou pela última vez, Luque Bacchio foi substituído por Kaminski e Sheldrup deu lugar a Rafa Silva. Barreiro quase marcou de fora da área e pouco depois o neerlandês Sander van der Ey apitou pela última vez. Vinha de lá o play-off, os dinamarqueses do Aarhus, já na próxima quinta-feira no Estádio da Luz.

Muito bem, assim esta página desportiva começou ontem a edição do Saudi Pro League e dois portugueses estrearam-se na prova precisamente um contra o outro. O recém-promovido Al-Diriyah, treinado por Bruno Lage, perdeu em casa por 0-1 frente ao Al-Ahli, que contou com Francisco Trincão, um antigo jogador do Sporting, no 11 inicial. O criativo luso, que assumou todos os minutos da partida, teve até duas oportunidades para se estrear a marcar. No minuto 13, após grande jogada de Causaui, o Escardino rematou a entrada da área e fez a bola passar perto da baliza de Vasilic. Aos 81 conduziu contra-ataque e com um disparo cruzado obrigou o guardião anfitrião a esticar-se para impedir a bola de entrar. Foi aos 25 que o jogo ficou decidido e a jogada começou precisamente nos pés de Francisco Trincão, que fez um túnel a Al-Qahtani antes de colocar a bola noutro antigo extremo do campeonato português, o Anderson Galeno. O ex-Porto e Braga conduziu a bola até a área. Esta foi interceptada por Al-Farah, mas com um pouco de sorte a mistura sobrou para Spertzian, que rematou para fazer o primeiro e único golo do encontro. Assim terminou o primeiro jogo oficial de Trincão e Bruno Lage em terras sauditas, com felicidade para o jogador e desilusão para o técnico. Já bem mais experiente na Liga é Otávio, que ao serviço de Al-Qadizia foi titular na vitória por 3-1 em casa do Al-Shabaab. E o Braga assegurou a passagem ao play-off da Liga Conferência ao empatar fora com o Dinamo de Minsk a 0 bolas em jogo da segunda mão da terceira pré-eliminatória depois da vitória conquistada em casa no primeiro jogo com o gol de Ricardo Horta. Os bracarenses foram a Staras agora na Bulgária, campo neutro para os bielorrussos empatar sem golos. No play-off, antes de chegar à fase da Liga da terceira competição da UEFA, a equipa portuguesa enfrentará o vencedor do encontro entre os israelitas do Beitar, Jerusalém e os austríacos de Áustria de Viena. O Anderlecht, que viu chegar esta época o treinador Vítor Bruno, ex-Porto, apurou-se para o play-off da Liga Europa ao voltar a vencer os gregos de PAOK da Salónica. A jogar em casa, os belgas garantiram a vitória por 3-2, com golos de Petro aos 20, Ambros aos 47 e Sikan aos 55, apesar do PAOK ainda ter marcado por intermédio de Zivkovic, ex-benfiquista, aos 34 e Jeremijev, de grande penalidade, aos 88, sendo que ambos acabariam expulsos aos 89 e 92, respectivamente. Na primeira mão, na Grécia, o Anderlecht já tinha vencido por 1-0 e o triunfo de ontem oficializou os belgas no play-off da segunda competição da UEFA, defrontando a 20 a 27 de agosto os casaques do Kairat, relegados da fase preliminar da Champions. Mais cedo também, a Universitatia de Craiova, de Filipe Coelho, garantiu a passagem ao play-off da Liga Europa, afastando os finlandeses do Cups, enquanto os cipriotas do Paphos, de Ricardo Sapinto, foram relegados para a Liga Conferência após serem eliminados pelo Salzburgo numa segunda mão arbitrada por português João Pinheiro. E o Áustria de Viena eliminou o Beitar Jerusalém nos penaltis 4-2 após o 2-1 favorável aos israelitas deixar a eliminatória empatada e vai defrontar o Braga na última barreira para a fase da Liga Conferência. A jogar em casa, os austríacos, que tinham vencido a primeira mão da terceira pré-eliminatória por 2-1, ficaram em desvantagem aos 32 minutos com o avançado Omer Adzili a adiantar o Beitar Jerusalém. Após o intervalo, o atacante nigeriano John Bosco Kalu fez o segundo para os visitantes, mas apenas 2 minutos depois o ponta-de-lança ganês Kelvin Boateng reduziu para a formação da Viena. Com o marcador fixado no 2-1 no final dos 90 minutos e sem golos marcados durante o prolongamento, a decisão da eliminatória foi da marca dos 11 metros, com os austríacos a serem mais felizes. Assim, para chegar à fase da Liga da competição da UEFA, o Sporting de Braga vai medir forças com o Áustria de Viena,

com o primeiro duelo agendado para Pedreira no próximo dia 20 de agosto e a segunda mão é para 27 de agosto. E o internacional belga Jeremy Doku renovou o contrato com o Manchester City por mais 3 temporadas até 2031. Anunciou o clube vice-campeão da Liga Inglesa. O extremo de 24 anos foi contratado aos franceses do Rennes em 2023 por cerca de 60 milhões de euros, tendo na altura assinado o vínculo até 2028 com os Citizens, nos quais alinham portugueses Rubem Dias e também o Matheus Nunes. Doku prepara-se para iniciar a quarta época no City, pelo qual soma 131 jogos e 22 golos, tendo contribuído para a conquista do título de 2023-24, que consumou o primeiro tetracampeonato de um clube em Inglaterra. Com a carreira sénior iniciada no Anderlecht, o zigzagueante belga esteve recentemente no Mundial, em que os Diabos Vermelhos atingiram os quartos de final. E o Arsenal estava em conversas com o Galatasaray de modo a compreender a vontade de Victor Osimhen em mudar-se para Londres. Segundo o jornal The Telegraph, esta possibilidade foi colocada em cima da mesa devido às discussões sobre o interesse do clube turco em contratar Gabriel Martinelli e Ethan Nwaneri. O avançado de 27 anos anotou 22 golos e 8 assistências em 33 jogos a emblema de Istambul, na última época ajudando o clube a conquistar o campeonato turco. O Glasgow Rangers terá chegado a um acordo com a EK de Atenas para assegurar o empréstimo de James Parris até ao final da presente temporada. Segundo o Romano, o negócio não contempla a opção de compra e os exames médicos do lateral de 27 anos estão marcados para hoje em Glasgow. Já o Estrasburgo deverá pagar 10 milhões de euros ao Real Madrid pelo passe de 70% de Jacobo Ortega. A confirmarem-se os valores adiantados pelo jornal Marca, portanto, será a venda mais cara dos merengues por um jogador que nunca se estreou pela equipa principal. A saída do espanhol sucede assim às vendas já anunciadas de alguns jogadores, com passagem pela formação de clubes, como Nico Paz, Gonzalo Garcia, Vítor Muñoz, Mario Gila, Álvaro Rodrigues, Alex Jiménez, César Palacios, Vítor Valdepeñas, Fran García, Mario Martín e Franz González. O Leeds United estará interessado em garantir a contratação de Nico Elvedi ao Borussia da Mönchengladbach. Segundo o Sky Sport, o defesa central de 29 anos quer transferir-se para a Premier League e o clube alemão estará disposto a vendê-lo pelo preço que considera justo. O suíço já trabalhou com Daniel Farke, o treinador do conjunto inglês, nos germânicos em 2022-23, o que pode ajudar a desbloquear o processo. Ferran Torres deve rumar ao Paris Saint-Germain por 50 milhões de euros. A novela estará perto do fim, segundo Romano. Ferran Torres deverá mesmo deixar o Barcelona para rumar ao Paris Saint-Germain. O avançado espanhol é esperado em Paris nas próximas horas para encontrar-se com seu compatriota Luis Enrique. E Darwin Núñez pode seguir os passos de Mohamed Salah. O uruguaio está perto do Trabzonspor. Portanto, o clube turco terá chegado a acordo com o Al Hilal para transferência do avançado de 27 anos. A confirmar-se, o Uruguai voltará a ser companheiro de equipa da Mohamed Salah, com o qual esteve em Liverpool até 2024-2025. Também o Barcelona pretende vender atletas sedentários do plantel para poder continuar a atacar o mercado, e um desses jogadores é Héctor Ford. De acordo com Mateo Moreto, o lateral espanhol de 20 anos é pretendido pelo Borussia de Dortmund, tanto que pode já nesta janela de transferências ativar esta venda, 20 milhões de euros pela transferência de 100% do passe, ou então 10 milhões de euros por 50% do passe deste atleta, que continua a dar que falar, principalmente aí em WBFM em Espanha. Portanto, considerando a disponibilidade por parte da equipa, o jornalista italiano avança também que o Dortmund não é o único clube na corrida, existindo interessados em Inglaterra, Itália e também em Espanha. E a Juventus terá voltado as suas atenções para Guglielmo Vicario, do Tottenham. Segundo o Sky Sport, o clube italiano tencionava reforçar a baliza com Zion Suzuki por empréstimo do Paris Saint-Germain, mas essa hipótese ter-se-á reduzido nos últimos dias e a direção já estará a analisar outras possibilidades. De acordo com a mesma fonte, os bianconeri quererão saber se os londrinos estarão dispostos a emprestar o guarda-redes de 29 anos, que perdeu os

Leipzig e Diego Moreira, ex-Benfica, terão chegado a um acordo verbal para transferência do extremo esquerdo de 22 anos até junho de 2031. Segundo Florian Plettenberg, o belga é atualmente a prioridade do clube alemão para colmatar a saída de Yann Diomande. No entanto, e de acordo com a mesma fonte, o Estrasburgo estará a pedir um valor entre 60 e 70 milhões de euros, verba que os germânicos não estão dispostos a pagar. E acabou a novela. Dusan Vlahovic reforça o Beşiktaş para as próximas três temporadas com um contrato válido até 2029 e um salário de 7,5 milhões de euros por ano. O avançado sérvio de 26 anos está livre no mercado desde que deixou a Juventus no final da época passada, na qual somou 10 golos e 2 assistências em 23 jogos. Benoit de Badiachil, portanto, defesa central de 25 anos, estará muito próximo de deixar o Chelsea e reforçar o Napoli. Segundo Fabrizio Romano, as duas equipas já têm acordo pelo jogador Badiachil rumar à Itália, no empréstimo que inclui uma opção de compra no valor de 27 milhões de euros. Portanto, vamos ter Badiachil no Nápoles para a presente temporada. E o relógio está a contar, o Manchester City continua a tentar contratar Enzo Fernandes, que é uma prioridade para Enzo Maresca neste mercado de transferências. O Chelsea deixou um ultimato em cima da mesa com os valores pretendidos. O emblema londrino exige 140 milhões de euros e só aceitará propostas até às 17 horas desta sexta-feira. Caso contrário, o médio argentino não deixará Stamford Bridge este verão. O Newcastle voltou à carga por Amar Dedić, tendo chegado a acordo com o internacional bósnio quanto aos termos do contrato, enquanto os ingleses e o Benfica continuam a negociar o valor de transferência. A informação adiantada pelo bósnio Sport Deltba referiu que o Newcastle está exposto a oferecer 30 milhões de euros, enquanto o Benfica pretende receber 35 milhões pelo lateral direito, como o Record deu conta. A diferença entre as duas partes está mais curta, o que aumenta a expectativa de um possível entendimento. É assim que fechamos esta página desportiva para hoje, sexta-feira, 14 de agosto. A informação do desporto volta na próxima segunda-feira. Até lá, fique bem. Bom dia.

É muito bem, a prisão perpétua, a presença agora do Filipe Monteiro, antes tivermos a Combo, a Pentágono e o Kelly, já vamos ouvir então a Polícia com Rogers e a Rui Lima.

0: Ora bem, a 10 horas já 34 minutos, assim vamos seguindo nesta edição de hoje. Um grande abraço aí para o nosso grande Zé Timas, a partir dos Estados Unidos da América. Cumprimentos também aí para a Betty Nunes. Bom dia, Betty. Bom dia, Vê Gonçalves. A Clarissa Miranda, a Mima Amado, aí nos mosteiros, a boas férias. Também cumprimentos para a Misericórdia da Bélgica, Maria Belmans, a Patrícia Cardoso, a nossa Queen, Lala Di Paiola, Neuza e toda a família. Vani, bom dia também para a Mamusca e o Henrique Louviador, Anha Lisboa. Cumprimentos para Socorro Afonso, para a Prima Mary, fotos de uma ótima manhã. Cumprimentamos a Nenê de Balila, Voalina e também a Leni. Augusta de Tibé, um grande abraço, bom dia. Igualmente, vamos cumprimentando o Míser de Carlos Silva, da Associação Cabo Verdeana de Broughton, Ana Brandão, Maria Santos, Edna Monteiro, na capital Cabo Verdeana, e as 5 estrelas de Jabrava, Dalila Alves, Zé Luís Martins, bom dia. Bom dia para o nosso mano Edmilson Vieira, boas férias para a senhora Belmira Alves, Vando Capioquinha, Jesuína Miranda, o nosso mano também.
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0: Mas igualmente na Flórida. Um abraço para Coração Amável, mana Sandra Gonçalves, igualmente para Manu, Nancy e todo o pessoal da MS Travel. Obrigado sempre pela colaboração aqui com o programa Cabo Verde no ar. Cumprimentamos a Maria Artolina Santos Guta, o Santos Pedro, o Santo Pedro, não Santos Pedro, pois é, o nosso humorista, o Macisto, bom dia para Chiquinho, prima Sani Gomes, para a filhota Yasmin Batista, o nosso DJ Silva, também é para Cristina Rodrigues, o Pulão, o Idin Cardoso, Silvério Teixeira, Mascarado Cardoso, bom dia, o primão Azevedo Batista, aquele grande abraço, e para todo o pessoal que está ligado aqui às nossas antenas, esta edição de fim de semana. Já já vamos a ter o nosso giro pelo mundo, para já vamos ouvir Polícia, presenças de Roger e Rui Lima, esta música que faz parte do álbum Cabo Love de 2010, já lá vão 16 anos.
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0: É muito bem, e também temos o nosso mano Carlos Afontes, a partir das Sandas Caleiras, o nosso amigo ouvinte fiel do programa Cabo Verde no ar. Bom final de semana. Bom, já tem aquela visitinha daquele Manecô. Manecô ainda são novo, mas pronto. Grande abraço também lá para ser paizão António Titinha. Igualmente, um grande abraço para o pessoal lá na casa Ramiro. Abraços igualmente para Jaime, Pedro, Oceano. Olá, Oceano, um grande abraço também lá para Pedro. Bom dia, Panhoso, bom trabalho lá na Super Vulcão, nos Xandas Caldeira.

É o Dubai, a música bonita. Vamos a trazer também um pouco da reggae music, especialmente aí para os nossos irmãos enchendo as caldeiras, de Carlos Fontes. Um grande abraço, de Oceano. Dentro de dias vamos nos conhecer, com certeza absoluta. Abraço também, bom dia Pedro, ministro, senhor se brinca sábio. Lana Pedro Vulcão, que tem lugar mais sábio do que enchendo as caldeiras. Então por isso não mandem-nos aquele One Love, Bob Marley and the Wailers.

Exatamente, vamos continuar com a boa música. Já vamos a ter as informações que marcam a atualidade informativa internacional. Trazemos esta música especialmente aí para Betty Nunes. Bom dia também para as suas colegas. E que tal? Sub-17, daqui a pouco.

É verdade, fica atento, vamos ter às 12 também esta notícia. Jeanine Lelis já não é candidato à presidência da República de Cabo Verde. Dois meses após ter anunciado a sua disponibilidade para ser candidata, a antiga dirigente do MPD aponta constrangimentos políticos, institucionais e partidários para justificar a retirada num contexto marcado por uma crescente polarização do debate público. A declaração assinada por Jeanine Lelis põe fim a uma pré candidatura que tinha tornado pública em finais de junho em declarações, portanto, aos mídias cabo-verdianos. Portanto, é menos uma candidata para a Presidência da República. Este e outros assuntos para serem acompanhados no nosso jornal às 12 horas em ponto. Vamos a recordar também o René Cabral. Salimata.

0: É muito bem, e mais este da grande hino musical da Queria Comido, Tony Fica, terá de ficar para depois do nosso giro pelo mundo, já. É tempo e espaço agora para atualizarmos as notícias que marcam uma atualidade informativa a nível internacional. Para si, a continuação de muito bom dia, o fenómeno climático El Niño tem 69% de hipótese de ser o mais forte de que há registro, alertou a Administração Nacional Oceânica e Atmosférica dos Estados Unidos da América. O Centro da Previsão Climática levantou a possibilidade de El Niño, esperado de outubro a dezembro, ser o...
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0: O equatorial está 0,5 graus acima da média durante vários meses. O El Niño é um fenómeno climático que envolve águas mais quentes do que o normal no Pacífico e ventos do oeste mais fortes. Para os países situados na zona afetada diretamente pelo El Niño, como os Estados Unidos, significa condições mais secas e o inverno mais quente do que o normal, observou a NOAA, embora também traga chuvas e possíveis inundações para a parte sul dos Estados Unidos. El Niño traz também uma maior probabilidade de ciclones tropicais e tufões no Pacífico, mas uma menor probabilidade de furacões no Atlântico. O fortalecimento do El Niño levou a NOAA a reduzir a previsão para a temporada de furacões do Atlântico de 6 de agosto, estimando o máximo de 13 tempestades, abaixo da média histórica, mas prevendo 22 ciclones e tufões no Pacífico Leste, acima da média. A Agência Climática confirma que julho foi o mês mais quente já registado nos Estados Unidos, com uma temperatura média de quase 25 graus Celsius, 1,8 acima da média do século XX. Na segunda-feira, o Serviço de Alterações Climáticas do Copernicus da União Europeia anunciou que a temperatura de superfície do mar a nível global em julho foi a mais elevada alguma vez registada. A temperatura média dos oceanos extrapolares, fora das calotas e regiões polares extremas, atingiu 20,96 graus Celsius, batendo o recorde anterior de 20,89 medido em 2023. Um dos motivos citados para a subida foram as temperaturas excepcionalmente altas numa grande porção do Pacífico Tropical, uma zona onde estão presentes as condições do fenómeno meteorológico conhecido como El Niño, que segundo as previsões se irão fortalecer ainda mais nos próximos meses. E a oposição em diálogo com o governo da Venezuela prometeu trabalhar para a libertação dos presos políticos, uma reivindicação antiga, reiterada à margem da primeira ronda de negociações. Portanto, Figueira indica que se reuniu separadamente com um grupo de ex-reclusos e familiares de presos políticos que apoiam o diálogo com o regime da Caracas. As autoridades têm utilizado repetidamente os presos políticos como moeda de troca, observou Benigno Alarcón, analista político e professor universitário especializado em negociações. De acordo com a organização não-governamental, Foro Penal, até 3 de agosto estavam detidas por motivos políticos na Venezuela 382 pessoas, das quais 356 homens e 26 mulheres. Do total, 222 pessoas são civis e 160 militares, todos adultos. Entre os detidos encontram-se 40 cidadãos estrangeiros ou com dupla nacionalidade, incluindo cidadãos portugueses. Uma fonte do Ministério dos Negócios Estrangeiros indicou que

Embaixada Portuguesa em Caracas tem estado a acompanhar de perto a situação, continuando a trabalhar para a libertação de todos os portugueses presos por razões políticas. As delegações lideradas pelo Presidente do Parlamento, Jorge Rodrigues e por Dinora Figueira, concluíram ontem a primeira ronda de diálogo que começou a 6 de agosto em Caracas. Os dois lados chegaram a acordo para renovar o Supremo Tribunal de Justiça, TSJ na sigla em castelhano, e recuperar ativos do país depositados no Banco de Inglaterra para auxiliar as vítimas do duplo sismo de 24 de junho. E as autoridades colombianas elevaram para 281 o número de mortos em consequência do sismo de 7,4 na escala de Richter, tanto que teve lugar na segunda-feira, acrescentando que 3.971 pessoas ficaram feridas e 379 continuam desaparecidas. O presidente Abelardo de la Esprilia anunciou este número em conferência de imprensa ontem, sublinhando que a busca pelos desaparecidos é a principal prioridade do governo. De la Esprilia apresentou também o primeiro plano de reconstrução do país após o sismo e apelou à participação de empresas privadas. Explicou que se reuniu com as principais empresas do setor da construção civil e com diferentes associações comerciais, porque este momento histórico exige a participação de todos os colombianos, especialmente do setor privado, que deu um passo em frente neste momento crítico. De acordo com os dados mais recentes, 348 pessoas foram resgatadas até o momento dos escombros após o sismo, que destruiu por completo 127 edifícios, 10.677 causando ainda danos em outras 65.841 casas. Tanto o abalo com magnitude de 7,4 na escala de Richter e epicentro em San José del Palmar, no departamento de Chocó, situado na região do Pacífico, deixou 44.936 famílias desalojadas. Isto soma-se aos danos em 5 aeroportos, 12 passadiços, 34 pontes rodoviárias, 198 estradas, 236 centros de saúde, 2.136 centros educativos. Até o momento, dos 250 corpos recebidos pelo Instituto Nacional de Medicina Legal e Ciências Forenses colombiano, foram identificados 228, 13 dos quais menores de idade. No total, 403 municípios pertencentes a 14 dos 32 departamentos colombianos sofreram de alguma forma os efeitos do sismo, embora os maiores danos e o maior número de vítimas se concentrem no centro e no sudoeste do país. Além da Chocó, um dos departamentos mais pobres do país, a destruição foi grave no Valle da Cauca e em Risaralda, cujas capitais Cali e Pereira, respectivamente, registaram o maior número de vítimas mortais até ao momento. Outra notícia que marca a atualidade informativa internacional: os Estados Unidos já planeiam realizar operações antidroga em terra com os seus aliados na América Latina, além das já efetuadas em águas internacionais contra embarcações suspeitas de narcotráfico, revelou o secretário da Defesa, Pete Hegseth. Hegseth adiantou ontem que, a curto prazo, os Estados Unidos esperam implantar, portanto, uma capacidade operacional com os seus aliados, semelhante à observada nos ataques a embarcações de narcotráfico nas Caraíbas e no Pacífico. O objetivo é ter o mesmo efeito em terra, estando os norte-americanos a trabalhar com o Equador, Colômbia e parceiros para levar o continente à luta contra as organizações designadas por Washington como terroristas. Portanto, o governo liderado por Donald Trump lidera o Escudo das Américas, uma coligação contra o narcotráfico composta por cerca de 20 países da América Latina e Caraíbas. A Colômbia, liderada desde 7 de agosto pelo presidente Abelardo de la Esprilia, o empresário e declarado apoiante de Donald Trump, aderiu recentemente a esta aliança. O Escudo das Américas inclui a Argentina, Bolívia, Chile, Equador, Honduras e Peru, todos liderados por governos da direita. O México, sob a presidência de Cláudia Sheinbaum, da esquerda, não é membro. Relembramos que em 2025 os militares norte-americanos lançaram uma campanha de ataques aéreos contra embarcações suspeitas de tráfico de drogas nas Caraíbas e no leste do Oceano Pacífico. Pelo menos 215 pessoas acabaram por morrer. Muitos especialistas denunciaram os ataques como ilegais por avisarem civis que não representavam qualquer ameaça para os Estados Unidos da América. E o porta-aviões norte-americano USS George Washington, a operar no Pacífico, zarpou para o Médio Oriente, enquanto surgem relatos de problemas de saúde mental e de mantimento a bordo do USS Abraham Lincoln, em missão há 9 meses. O George Washington deixou o porto de Da Nang, no

da semana passada. Segundo um comunicado da Marinha, os porta-aviões, juntamente com um cruzador e um contra-torpedeiro, foram avistados a atravessar o estreito de Singapura. Um oficial da Marinha que falou sobre o anonimato à Associated Press para detalhar informações sensíveis sobre o navio, confirmou que o Washington estava no estreito da Malaca, que liga os Oceanos Pacífico e Índico e coloca o porta-aviões em rota para o Oceano Índico. O Lincoln tem apoiado os ataques dos Estados Unidos ao Irão e a sua missão incluiu um período recorde de mais de 240 dias ininterruptos no mar. Vários congressistas democratas estão a pressionar o Departamento de Defesa, o Pentágono, para prestar contas sobre as condições a bordo do porta-aviões. Para já, o secretário da Defesa, Pete Hegseth, garantiu que estas informações foram completamente deturpadas. Embora as hostilidades entre os Estados Unidos e o Irão tenham diminuído nas últimas semanas, a Marinha Norte-Americana reimplantou o bloqueio aos portos iranianos no crucial estreito de Hormuz e o governo liderado por Donald Trump não esclareceu como pretende pôr fim à guerra. O Wall Street Journal noticiou anteriormente que o Washington iria substituir o Lincoln como um dos dois porta-aviões atualmente estacionados no Médio Oriente. A medida deixaria as águas do Pacífico sem a presença de um porta-aviões norte-americano por um período para já indeterminado. Trump vê a China, potência dominante na região, como uma força consolidada que apenas precisa de ser dissuadida de dominar os Estados Unidos ou aliados e não como o principal adversário global, como era classificado pelo governo de Joe Biden. O porta-aviões Lincoln foi originalmente enviado de San Diego a 21 de novembro e chegou ao Médio Oriente em janeiro deste ano, antes do início da guerra com o Irão a 28 de fevereiro. As missões prolongadas de porta-aviões durante o conflito com o Irão aumentaram as preocupações sobre o impacto nos militares em destacamentos longos, bem como sobre a crescente sobrecarga no navio e no seu equipamento. A Marinha admitiu que o conflito criou um ambiente altamente disputado, onde os centros de abastecimento tradicionais do Médio Oriente foram afetados pelas ações de combate. A situação, por sua vez, levou à escassez e à perda de correspondência a bordo dos porta-aviões, admitiu a Marinha em comunicado. Surgiram ainda relatos de que os marinheiros a bordo do Lincoln estarão a enfrentar problemas de saúde mental. A Marinha garante que não observou um aumento de idealizações ou tentativas de suicídio a bordo do navio, mas as autoridades recusaram-se a fornecer dados, alegando questões de segurança operacional e privacidade dos doentes. E os confrontos entre os rebeldes Houthis, apoiados pelo Irão, e as forças governamentais no Iémen intensificaram-se desde a madrugada de ontem, aumentando receios de que a guerra civil possa abrir uma nova frente no Médio Oriente. Pelo menos, tanto um soldado do governo foi morto e outro ficou gravemente ferido em confrontos com os Houthis na província montanhosa de Taiz, adiantaram as autoridades militares iemenitas à agência Associated Press. Os combates fazem parte de uma série de ataques recentes dos Houthis contra áreas controladas pelo governo em todo o país. Dezenas de soldados foram mortos desde a semana passada. Os Houthis reivindicaram ainda outro ataque com um drone contra uma refinaria de petróleo de Aramco, na Arábia Saudita. As autoridades sauditas não comentaram de imediato o ataque na cidade de Jazan. Os Houthis tinham disparado drones contra a refinaria, onde o Ministério da Energia Saudita reportou um incêndio, mas sem vítimas. No mês passado, os Houthis A WB anunciaram um bloqueio à navegação saudita, ameaçando outra importante rota comercial na região. Por seu lado, o subsecretário-geral da ONU para as Ações Humanitárias, Tom Fraser, destacou durante a sessão que quase 11 milhões de mulheres e raparigas necessitam de apoio humanitário no Iémen e que mais de metade da população sofre de insegurança alimentar aguda. Vencedor do Prémio Nobel da Paz, Tal Cole Carman, do Iémen, alertou também as Nações Unidas que os rebeldes Houthis são os principais responsáveis pelo colapso do Estado no seu país. Culpou o Irão de apoiar os Houthis, a Arábia Saudita pela sua intervenção em nome do governo deposto pelos rebeldes, os Emirados Árabes Unidos por seu envolvimento no conflito e a comunidade internacional por não fazer o suficiente para proteger os civis. E o novo incêndio florestal deflagrou ontem à tarde no norte da Grécia, na região turística de Alkirigi, levando à retirada de centenas de turistas e ao destacamento de meios aéreos que conseguiram controlar a situação ao anoitecer. Mais de 200 bombeiros e 57 viaturas apoiados por 9 aeronaves e 7 helicópteros foram mobilizados ao longo do dia para combate a um fogo numa zona arborizada a cerca de 90 km a sudeste de Salónica, a segunda maior cidade da Grécia, informou o Corpo de Bombeiros na rede social X. O fogo chegou a estar fora de controle, segundo os meios de comunicação.

social locais, mas começou a ceder aos meios ao anoitecer, disse a estação pública IRT. O diretor da Proteção Civil da região da Macedónia Central, Charalamposa Sterjariris. Dois bombeiros ficaram feridos e foram levados para o hospital. Apesar da maioria, os meios mantinham-se de prevenção na zona para evitar novos focos. Durante a tarde de ontem, três ordens de evacuação da Proteção Civil referentes às zonas de Siviri e Fouca foram enviados aos residentes e visitantes desta região costeira popular entre os turistas. O incêndio deflagrou numa zona de vegetação rasteira, num poste do operador da rede elétrica grega Dedi, a cerca de meio quilómetro de Casandreia, quando ramos de árvores atingiram os cabos devido ao vento forte, provocando, aliás, um curto-circuito, informou ainda a ERT. O fornecimento de eletricidade e água foi interrompido na região. As empresas de eletricidade trabalhavam para restabelecer o serviço durante a noite. O risco de incêndio mantém-se extremamente elevado para hoje, prevendo-se ventos até 100 km por hora. Há 10 dias, a noroeste da capital grega, perto de uma instância balnear, o incêndio destruiu mais de 11 mil hectares de pinhal, mato e terrenos agrícolas, devido a rajadas de vento que atingiram os 130 km. O incêndio só foi dominado passados 5 dias. Estamos conversados quanto a este giro pelo mundo. Já sabe, às 12 estaremos de volta com a informação.

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É, muito bem, uma composição do nosso Mano Edmilson Vieira, que, portanto, acaba de se estrear também no mundo da música. Parabéns, ficou top, mano, top.

Exatamente, a linha de destino às vezes é assim, os destinos cruzam-se outras vezes, portanto, esgueiram-se por caminhos diferentes, e como diz e bem o MSG, só o amor não chega. Pois é, para um compromisso realmente, para que algo dê certo, há que haver compromisso, há que haver entrega. E outra coisa que é preciso, não devemos ter medo de amar e sermos amados. Lá, isso é uma grande verdade, então vamos ouvir... MSG, sou amor, catatiga.

Do Bonga com este tema de 1987, Galinha Caçaf, e trazemos mais um Semba desta feita com Yuri da Cunha, Cota.

do Yuri da Cunha, vamos caminhando a passos largos para as 12 horas da altura em que chegamos com o nosso bloco informativo. Vamos com este Semba, já vamos fechar com o Malibu.

São já 12 horas na República de Cabo Verde, tempo e espaço para atualizarmos o nosso bloco informativo da tarde aqui na WBFM. Para hoje contamos 14 de agosto de 2026.

Seja, pois, bem-vindo ao Jornal da Tarde de WBFM. Um homem de 37 anos morreu na noite de ontem na localidade de João Pinto, da cidade de São Filipe, na sequência de uma colisão entre um veículo pesado de mercadorias e um motociclo. O acidente ocorreu por volta das 23 horas e 30 minutos na estrada junto ao estaleiro da empresa Elevo e, de acordo com informações da Polícia Nacional, a viatura pesada seguia no sentido Almada-São Filipe, enquanto o motociclo circulava no sentido contrário. A vítima mortal, identificada como Patrick Galvão, conhecido por Roberto de Luís, de 37 anos, residia na localidade de Recantinho, João da Noli, e morreu no local do acidente, tendo o corpo sido removido pouco depois da meia-noite. O condutor da viatura pesada sofreu ferimentos ligeiros, tendo sido encaminhado para o hospital ainda na noite de ontem e posteriormente ficou detido na esquadra da polícia em São Filipe. Segundo a mesma fonte, o condutor deverá ser novamente conduzido hoje para realizar de exames de radiologia, antes de ser apresentado ao Poder Judicial por o primeiro interrogatório e eventual aplicação de medidas de coação. As circunstâncias que terão estado na origem da colisão, ainda como as causas, estão a ser apuradas pelas autoridades. A vítima, de acordo com publicações de pessoas próximas nas redes sociais, era uma pessoa amiga e conhecida por todos e deixou esposa e filhos menores. E um jovem de 23 anos morreu, portanto, também ontem, na sequência de uma queda na barragem da Banca Furada em Fanjã, na ilha de São Nicolau. De acordo com informações recolhidas junto de fontes policiais pela Infopress, os indícios recolhidos no local e o cenário da ocorrência apontam para um presumível caso de suicídio. A mesma fonte referiu que as autoridades foram alertas, portanto, foram alertadas por volta das 23 horas de ontem, tendo o corpo sido levantado por volta das 2 desta manhã. As autoridades policiais ainda vão dar seguimento aos trâmites legais para o apuramento total das circunstâncias que envolveram o incidente. A fonte médica indicou, por seu lado, que a causa da morte foi identificada como politraumatismo grave em resultado do impacto da queda. A vítima mortal, Levi Gomes, de 23 anos, era estudante universitário em São Vicente e se encontrava de férias na sua ilha São Nicolau. Nos mosteiros, a prova de pismo integrado nas festividades do município ficou marcado por um momento de alguma consternação. A prova, que deveria iniciar-se às 15 horas, segundo a organização, registrou um atraso de quase 3 horas, com os cavalos da primeira série em aquecimento ao longo deste período, o que cria uma certa ansiedade nos animais. Após finalmente resolvidos os problemas com as caixas da partida, deu-se início à primeira série em que estava inserido o cavalo Mestre Moita, do proprietário da Nelson Lobo, que começou a sangrar pelas narinas ainda no trajeto, contudo cortou a meta em primeiro lugar e caiu inanimado no fim da pista, acabando por sucumbir momentos depois. O jockey Valdemir Silva saiu ileso do acidente. Após várias especulações sobre as causas da morte do animal, o proprietário veio esclarecer os meandros da morte do Mestre Moita através de um post na sua página no Facebook, começando por citar a perda de dois amigos, que é a pelida de dois irmãos que o hipismo lhe deu, e três cavalos no espaço de apenas 2 anos. No que tange ao Mestre Moita, disse, citamos, o pulmão do campeão da taça 50º aniversário da Independência.

0: A independência de Cabo Verde sangrou em plena pista dos mosteiros. Há pouco mais de um mês atrás, em pleno treino na pista de São Filipe, ele nos tinha apresentado um pequeno sangramento no nariz e ficámos alertados e atentos. Nunca mais voltou a sangrar. Isso é muitos meios técnicos deduzimos que poderia ter sido fungos ou de alguma infecção. Hoje veio o diagnóstico fatal, sem sequer de nos dar a mínima hipótese de revertê-la, uma hemorragia pulmonar. Morreu após cortar a meta, morreu a fazer o que mais gosta, galopar e sprintar. Neitor Lobo disse que se retira da atividade por um tempo, o que se compreende perfeitamente porque a sua perda é enorme. A organização das corridas de cavalos do fogo já reagiu a esta perda através de uma nota, lamentam uma perda do mestre Moita, uma perda que ficará na história. O mestre Moita partiu deixando um vazio enorme entre todos aqueles que amam as corridas de cavalos. Mais do que um cavalo, foi símbolo de força, coragem e paixão pela pista. Correu a sua última corrida e deixou para sempre o seu nome na história, tanto do hipismo em Cabo Verde. Portanto, nas redes sociais, uma grande franja dos amantes do hipismo e dos cavalos da ilha contestam a atitude da organização do evento, que mesmo com a morte do cavalo na pista de corrida, continuaram com a prova, uma atitude que consideram de desrespeitosa e vergonhosa. O animal foi dado a terra nos mosteiros, é o segundo cavalo a perder a vida na mesma pista no espaço de poucos anos. Pesadelo, Arbiça Sabi, Mosteiros, Jabrava e Miss Fogo qualificaram-se para a final da prova de hipismo amanhã, portanto sábado, na antiga pista da Aeródromo dos Mosteiros. Os 5 cavalos apurados pertencem a Arlindo e Jorge Lopes, Pesadelo e Arbiça Sabi, Sidoni Júnior com Mosteiros e Jabrava e Lelé Miss Fogo. A primeira fase da corrida, como já disse, ficou marcada por atrasos significativos provocados por problemas da caixa de partida. A competição foi ainda ensombrada pela morte de Mestre Moita, momentos depois de ter participado numa das séries, levando o proprietário a retirar da prova o seu outro cavalo, Showtime. Para a fase final, os 5 cavalos qualificados serão distribuídos por 2 séries, sendo uma composta por 3 e outra por 2, numa corrida que constitui um dos principais momentos das atividades esportivas do município dos Mosteiros. A programação prossegue hoje com a final do torneio de futebol que coloca frente a frente as equipas da Queimada Baixo de Santa Catarina do Fogo e Murra FM dos Mosteiros. O programa inclui igualmente a continuação da feira de produtos e serviços locais na Praça da Zambuja, entrega de casas em várias localidades no âmbito do programa Minha Casa, Minha Grandeza. Para a noite está prevista a primeira sessão de baile popular no Polivalente João de Joia, com uma animação de DJs e atuações de Nhelas e Johnny Alves, Jonathan, Denis Graça, Du Martas e Jocelyn. Para amanhã, a programação prevê a continuidade da feira, procissão entre a Queimada Guincho e a Igreja, em seguida da missa e a guardada final da corrida de cavalos. A segunda noite, tanto vai contar com Márcia Cruz, Di Martins, Bugui Martins, Jennifer Dias e Alírio. E o Presidente da Câmara Municipal dos Mosteiros, Fábio Vieira, apontou a modernização das infraestruturas e sustentabilidade, juventude e diversificação económica como prioridades para os próximos anos, ao assinalar os 35 anos da criação do município. Durante a sessão solene presidida pelo Presidente da República, José Mário Neves, Fábio Vieira destacou a evolução registada pelos mosteiros ao longo de 3 décadas e meia, sobretudo nas infraestruturas urbanas e educação, saúde, agricultura e turismo, pesca e empreendedorismo juvenil. Prestou homenagem aos homens e mulheres que contribuíram para a criação e desenvolvimento do município, incluindo antigos autarcas, funcionários municipais, lideranças comunitárias, associações, igrejas e profissionais de diferentes setores. Segundo Fábio Vieira, o programa e o progresso alcançado resulta de uma construção coletiva e não de um único mandato ou liderança.
1: O Mosteiro exige ambição, estratégia e ação coordenada. A nossa visão para os próximos anos assenta na requalificação das infraestruturas urbanas, no crescimento ordenado do município, na criação de espaços públicos seguros, verdes e inclusivos, na gestão inteligente da água, na proteção dos ecossistemas, na agricultura de mercado e sustentável, nas energias renováveis e na adaptação às mudanças climáticas. Pretendemos fortalecer uma economia local dinâmica.

0: dinâmica e inclusiva, apoiar o empreendedorismo, valorizar a agricultura e a pesca, promover o turismo sustentável e alargar as oportunidades de negócio. E queremos consolidar uma governação municipal moderna e participativa.
1: O Presidente da Câmara destacou igualmente a necessidade de investir na juventude, educação, cultura e desporto, com particular atenção à reconstrução do Estádio Municipal Francisco José Rodrigues, no investimento de 250 mil contos, bem como apoiar o empreendedorismo, valorizar a agricultura e pesca e promover um turismo sustentável. José Mário Neves felicitou os mosteiros pelos 35 anos de elevação à categoria da cidade, numa intervenção alusiva ao dia do município, coincidindo com as festividades de Nossa Senhora da Ajuda. O chefe de Estado prestou homenagem a todos que contribuíram para a consolidação e desenvolvimento dos mosteiros. De regresso às terras do café, José Mário Neves manifestou satisfação pelos avanços alcançados, particularmente pelas obras já concluídas e inauguradas, considerando igualmente significativo o facto de encontrar uma população com maior autoestima, confiança e esperança no futuro.
2: No domínio das infraestruturas urbanas, e na melhoria das condições de vida das populações. As intervenções realizadas no urbanismo, a reabilitação de dezenas de habitações e os investimentos em áreas fundamentais como a água, a energia, a cultura, o desporto e a promoção da inclusão social traduzem-se em mudanças concretas na vida das pessoas e demonstram uma aposta clara na valorização do município e das suas comunidades. Perspectivo os próximos anos para os mosteiros, faço com uma visão otimista. Vejo um município com lideranças visionárias e estrategas, com potencial para crescer, para atrair investimento, para criar oportunidades e para melhorar a qualidade de vida das suas populações.
1: As festividades dos mosteiros vão acontecer até o próximo domingo com a realização, portanto, de pré-lancha. E vamos a outras notícias em destaque. Foi inaugurado em Santa Catarina de Santiago o Danfala Studio, uma nova iniciativa empresarial que nasce com apoio e financiamento da Câmara Municipal.
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4: Fazer um sonho ser realidade. E Câmara Municipal Simão Fradés, início, tem que atuar em várias frentes ao mesmo tempo. Nós, desde que não assumi Câmara um ano com 7 meses, nunca paga. E não atua na várias frentes. Um Câmara Municipal, hora que é elegido, é que tem que fazer só obras físicas. Obras que já não fazem, uma hora que é que tudo é conhecimento público. Na área de desporto, arruamentos, habitação social, casa de banho em especial e várias outras obras, mas também não tem obras humanas, não tem obras que é social, que atrapalha-se, e não tem obras que têm impacto económico e em especial na criação de emprego para jovens de Santa Catarina. Não tem que frisar ali também, mas que os 25 projetos exigem diferentes áreas. Tem projetos na área de pecuária, de agricultura.

0: Tu tens projetos na área de restauração e serviços. E Esli, por exemplo, é um projeto que é na área de marketing e multimédia, não é? Aquilo que não se constata ali é um espaço multifuncional em matéria de produção de imagem, marketing e multimédia. Dampada Studio, né? Isso ali no centro de cidade, que não entra ali para uma coisa que não te pensava ter, mera, mais pequenote, mas um projeto grande. Um grande projeto para Santa Catarina, um grande projeto, sobretudo para a oportunidade que te dá, para o serviço que te presta para a população, porque é necessário, é um projeto necessário, mas também um projeto grande para a oportunidade de emprego. Te cria autoemprego para jovem promotor, que tem mais um funcionário que te trabalha ali já dois empregos diretos, e ainda tem mais três colaboradores que pontualmente, de acordo com a necessidade de trabalho que tem, estavam a colaborar.
1: Santa Catarina está a criar oportunidades e transformar sonhos em realidade, conforme disse o mentor do projeto, Loni Alves.
2: É aquele que vem confiar na nossa equipe aqui, jogando esse projeto. E estamos fazendo aquele programa ali, é um programa importante para nós. É de ali que não começa a trabalhar, mas tem que ter os nossos sonhos de papel. Sabe, se vê da tabela, não consegui tal. E a ideia é tentar trabalhar mais e mostrar. Mas aquele investimento que nós fazemos na vale a pena.
1: O exemplo de empreendedorismo da jovem Aloni Alves, a natural da Ilha do Vulcão, que após constatar que seu talento estava sendo subaproveitado na ilha que o viu nascer, foi fixar residência na cidade do Planalto, onde foi abraçado e acarinhado pela população local, que vê nele um potencial enorme nas áreas da produção de audiovisuais, e agora foi acolhido pela Câmara Municipal local, que acredita que Aloni Alves é uma fonte enorme de inspiração e um potencial para o processo de desenvolvimento de Santa Catarina de Santiago. Um beija a este jovem focado e determinado em seguir em frente com a sua capacidade incrível. Outras notícias já neste jornal, quando já temos a 12 horas mais 17 minutos, a participação do internacional cabo-verdiano Edi Tavares do Real Madrid na quarta janela de qualificação para o Mundial Qatar 2027 permanecem abertos devido a uma lesão grave, revelou o selecionador nacional de basquetebol de Emmanuel de Trovoada.
3: Ele, o Edi, quer participar. O Edi vem de uma lesão grave, vai iniciar os treinos do seu clube na próxima semana. Ele já está a fazer um trabalho off com o seu clube. Nós enviamos, a Federação enviou carta convite ao clube e o clube, a partir da próxima semana, está de regresso aos treinos e irá nos dar uma resposta. Sendo que, no meu ponto de vista, será extremamente difícil, porque a lesão foi muito grave, teve paragem há algum tempo e o clube soube ceder aos interesses do próprio jogador para que ele recuperasse bem, então deve ser o clube a gerir essa mesma zona.
1: Portanto, ficam aqui hoje as palavras do treinador de Cabo Verdeano, Emmanuel Trovoada, sobre a participação ou não de Edi Tavares e mais esta janela de qualificação em Qatar 2027. Cabo Verde defronta Guiné-Bissau, a Nigéria e a anfitriã Tunísia na quarta janela de qualificação, agendadas para 27 a 30 de agosto na Tunísia. E a Presidente da Assembleia Municipal da Praia propõe a profissionalização dos cargos autárquicos e modernização tecnológica do órgão para combater o absentismo e valorizar o poder local em Cabo Verde. Clara Marques assumiu esta posição em entrevista à InfoPress numa reflexão sobre os desafios de gestão, eficiência e atratividade do mandato autárquico.
4: O Presidente da Assembleia não tem um salário, tem uma gratificação de 20% do salário do Presidente da República de tempo ali para baixo, 40 ladrões, que não chega praticamente a 30 mil escudos. Eu só tenho uma secretária da mesa que tem um salário mesmo, mas assim,

Assembleias é uma conta também que eu tenho para ver se um dia os deputados municipais têm uma grande assembleias é uma conta também que eu tenho para ver se um dia os deputados municipais têm uma gratificação para trabalhar.

0: segundo plano. O que é que eu fiz logo no início? Para além de toda a inovação que eu fiz nos edifícios, no funcionamento, na organização da Assembleia Municipal, eu fiz uma coisa muito interessante. Vou fazer 6 visitas oficiais, pagos, mas tudo na lei. Está na lei, eu faço de acordo com a lei. Mas só 6 por ano. Mais 6 para as comissões permanentes de reuniões. Já são 12 atividades anuais. Tudo isso para motivar os deputados a trabalharem melhor, a terem um tempinho para estudar, para poderem chegar lá e suportar ou debater com técnica e não com política e com linguagem que naquele momento não tem nada a ver com o assunto.
1: A juntar a desmaterialização administrativa à agenda do órgão municipal, passou a incluir mecanismos previstos no regimento, como o debate sobre o estado do município, sessões temáticas focadas em políticas públicas locais e reuniões descentralizadas aproximando a cidadania de gestão da cidade da Praia. Outras notícias, a Câmara Municipal de Ribeira Grande de Santiago promoveu na Cidade Velha uma formação sobre boas práticas nas infraestruturas das pescas para preparar pescadores e peixeiras para utilizar o novo mercado no âmbito das festividades. A iniciativa enquadra-se no âmbito das festividades de New São Roque, padroeiro dos pescadores, teve como propósito sensibilizar os futuros utilizadores do novo mercado de peixe para a conservação de infraestruturas e dos respectivos equipamentos, assim como o trabalho coletivo, a higiene, organização e a valorização dos produtos locais. O consultor em associativismo e cooperativismo formador, portanto, desta iniciativa, portanto, Francisco Tomás enquadrou a ação no processo de preparação dos utilizadores do novo mercado, com particular atenção à responsabilidade coletiva pela preservação do espaço.
2: Na sequência da construção do mercado de peixe da Cidade Velha, onde que nós temos passado por um processo de conscientização, também de formação para os utentes, onde nós temos tido como objetivo falar com as pessoas, com o público-alvo, de que ter uma nova infraestrutura não passa apenas por uma simples utilização, senão para trabalhar em grupo, com consciência de cuidar aquilo que eles estão, que vão utilizar, né? Para que possa ter uma durabilidade, né? Bom, não tanto como problema.
1: Por seu lado, a presidente da Associação de Pescadoras e Peixeiras do Porto Mosquito, Samir dos Santos, viu a formação como uma oportunidade de aprendizagem e preparação para os profissionais do setor.
3: Muito interessante para nós e tem evoluído cada vez mais aprendizagem. Para nós, eu gosto nesse momento de alguém que está busca com interesse para saber o que está passando, o que está deixando de passar. Já é uma coisa que é bastante interessante para o nosso futuro. Aquele próprio é uma coisa que você fica muito contente. Para nós, é uma coisa que era um desejo de todo pescador e peixeiro. Para nós, alguém está passando muita dificuldade em termos de pescador. Acho que é bem com aquele peixe para ali. Muita fica um bocadinho preocupado, vamos dizer, nunca tem aquele cor de conserva peixe, muita acaba para levar para a praia. De assim, eu tenho uma cidade velha ali, assim, está melhorando os dia a dia. Vamos dizer, ver se não tem um peixe, que nunca tem cor de conserva, não tem que ajudar na casa de alguém que tem para conserva. E ele vê se depende se um atum é de 30, 40 quilos, nunca tem aquele cor de espaço de boi, e para ajudar na casa de pessoas que tem aquela arca, que é para o boi, e cada peixe, às vezes, botar para quem é escuro. Cara peixe, já lhes ensinei, é bastante interessante e te ajuda teu alguém próprio. Não está teu feliz, não está teu mesmo. Exatamente, exatamente. Lhes ensinei, é te capacita teu alguém, é te capacita, é te falar no mundo que não pode fazer, no mundo que não quer fazer, e não tem que te conservar cada vez mais, que está tendo mais de 10 anos por aí. Já é uma coisa que é teu interessante. A mim, uma coisa que ainda falei, todas as meninas que estão ali, é que está tão contente com o presidente desse, não creia que não estava mais tão. Para morir por Tomás, que tem uma zona que é tão pescador de peixeira, e nesse momento é pescador que está mais fraco, para morir talvez está na mar também na busca de se expor, está conseguindo bem, mas já não tem resto de pescador, já não tem também a maioria de peixeira ali, e está tão contente, ainda espera que no fim que esta tenha um posto, né, positivo, que esta leva para casa, esta vai estar partindo.

0: estava compartilhando com os pescadores, com o peixeiro, você que passa, você que deixa de passar, que fica muito contente, pensa que não vale a pena no bem que ele forma.
1: Com uma experiência de 50 anos ali ao setor ligado às pescas, Elísio Correia também valorizou a formação e a existência de um espaço adequado para o tratamento e comercialização do pescado.
2: Há tanto tempo que eu nunca tinha uma palestra para falar de acordo com o que era constatório, né? Com envergadura de pessoas de todo o município, na área de pescado. E tem mar para onde é que é encontro de peixeiro com pescadores, que é interessante que sempre que tem aquele encontro ali não se olha tanto número de pessoas que estaria para bem assistir essa palestra. É muito interessante porque quando tem uma infraestrutura de aquele tipo de envergadura, então é onde que deve ter uma informação para poder ter um bom uso, que fica bandejado acima de alguns outros lugares que por catastrofar o vento fica um bocadinho atrapalhado, né? Então, mas quando bem tem um palestrante fazer palestra para sensibilizar pescadores de peixeira, mora que por usa aquele espaço, então fica muito, é muito bom. Imagina também com o peixe para tratar peixe na beira de mar, se no lugar que é adequado, né? Então, é que quando não tem aquele lugar, se não tem aquele espaço aqui no Satoia, mas então, claro que alguém também, então que hoje é o único que tem peixe que se trata, também é mais cliente para bem comprar o peixe para morir. E na verdade é um lugar adequado para isso. Então é um lugar bem limpo, bem tratado, bem, para ser bem usado, então, para poder ter mais cliente para chegar no beira para bem comprar o nosso peixe que nos atende. Quanto porque tem lugar de fazer aquele tratamento de peixe, alguém também olha e pode bem que ele olha. Mas certo, quando bem que olha lugar, só lugar mesmo de trazer para bem comprar peixe na cidade velha. Então é um desses pontos que é bom ter essa informação, uma hora que não pode usar aquele espaço para o tratamento do nosso pescado. Muito ano. É uma marca 8 anos, eu tenho 58 anos, imagina 50 anos de trabalho.
1: Uma boa iniciativa, portanto, para o pessoal aí, portanto, na cidade de Berço. E para fecharmos este bloco informativo, dizer que os certificados de registro criminal emitidos através das plataformas do Governo e dos serviços consulares passam a ser assinados eletronicamente pelos serviços de registro e notariado competentes, anunciou a Direção-Geral dos Registros, Notariado e Identificação. Segundo a instituição, a assinatura eletrónica passa a constituir uma condição de validade dos certificados emitidos, garantindo a sua autenticidade e integridade. Com a alteração dos certificados de registro criminal, poderão ser emitidos num prazo máximo de 48 horas, permitindo tornar o serviço mais célere, seguro e eficiente. A medida abrange os certificados solicitados através das plataformas digitais do Governo, bem como aqueles emitidos através dos serviços consulares. Portanto, outras informações que dispomos por aqui vão ser vinculados amanhã. Para já, um grande abraço para si e a continuação do Muito Bom Dia.

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Saudações, ouvintes, sejam bem-vindos ao nosso bloco informativo aqui na Rádio WBFM. Um jovem de 23 anos morreu na noite de quinta-feira 13 na sequência de uma queda na barragem de Banca Furada em Fajã, na ilha de São Nicolau. De acordo com informações recolhidas pela Inforpress, junto de fontes policiais, os indícios recolhidos no local e o cenário de ocorrência apontam para um presumível caso de suicídio. A mesma fonte referiu que as autoridades foram alertadas por volta das 23 horas de quinta-feira, tendo o corpo sido levantado por volta das 2 horas de madrugada. As autoridades policiais vão ainda dar seguimento aos trâmites legais para o apuramento total das circunstâncias que envolveram o incidente. Fonte médica indicou, por seu lado, que a causa da morte foi identificada como politraumatismo grave em resultado do impacto da queda. A vítima mortal, Levi Gomes, de 23 anos, era estudante universitário em São Vicente e se encontrava de férias na ilha de São Nicolau. Um homem de 37 anos morreu na noite de quinta-feira 13 na localidade de João Pinto, em São Felipe, na sequência de uma colisão entre um veículo pesado de mercadorias e um motociclo. O acidente ocorreu por volta das 23 horas e 30 minutos na estrada junto ao estaleiro da empresa Elevo e, de acordo com informações da Polícia Nacional, a viatura pesada seguia no sentido Almada-São Felipe, enquanto o motociclo circulava no sentido contrário. A vítima mortal, identificada como Patrick Galvão, conhecido por Roberto de Luiz, de 37 anos, residia na localidade de Racantino e morreu no local do acidente, tendo o corpo sido removido pouco depois da meia-noite. O condutor da viatura pesada sofreu ferimentos ligeiros, tendo sido encaminhada para o hospital ainda na noite de quinta-feira e, posteriormente, ficou detido na esquadra da Polícia Nacional de São Filipe. Segundo a mesma fonte, o condutor deverá ser novamente conduzido ao hospital para a realização de exames de radiologia antes de ser apresentado ao Poder Judicial para o primeiro interrogatório e eventual aplicação de medidas de coação. As circunstâncias que terão estado na origem da colisão, assim como as causas, estão a ser apuradas pelas autoridades. A vítima, de acordo com publicações de pessoas próximas nas redes sociais, era uma pessoa amiga e conhecida por todos e deixou esposa e filhos menores. A empresa Aeroportos Segurança Aérea concluiu a venda de 51% das ações representativas da Cabo Verde Handling à multinacional Swissport na sequência do cumprimento das condições previstas no contrato de compra e venda assinado em abril deste ano. Em comunicado divulgado, a ASA esclareceu que a operação conclui com sucesso o processo de seleção e de parceiro estratégico para a empresa de assistência em escala, bem como o procedimento de alienação iniciado em 2024.

0: 2024. Com a conclusão deste processo, a seleção classificado pela empresa como aberto, transparente e competitivo, a Swissport passa a ser acionista maioritária da CV Handling. A entrada do operador internacional permitirá incorporar experiência global, implementar as melhores práticas do setor e reforçar a capacidade técnica e operacional da empresa, contribuindo para o aumento da sua competitividade e para o desenvolvimento sustentável da aviação civil em Cabo Verde. A nota salienta que a parceria assegura a manutenção dos postos de trabalho, o reforço da formação profissional e o acesso a padrões internacionais de excelência. O investimento previsto inclui a modernização de infraestruturas, a introdução de soluções tecnológicas e o desenvolvimento do capital humano nacional, visando consolidar o país como plataforma aérea regional. A ASEM informou ainda que será lançada uma oferta pública de venda de ações destinada exclusivamente a trabalhadores da CV Handling e a emigrantes cabo-verdianos. Esta oferta abrangerá até 10% do capital social da empresa, sendo que até 5% serão reservados aos trabalhadores e no mínimo 5% serão destinados aos imigrantes cabo-verdianos. A Swissport destacou a importância da transação e o compromisso com o desenvolvimento da aviação em Cabo Verde. A ASA, por sua vez, considerou o interesse dos investidores internacionais um sinal de confiança na CV Handling e em Cabo Verde como destino de investimento. A ARMI esclareceu que não lhe cabe aprovar ou atualizar os preços cobrados pelos IACs nas ligações para o interior de Santiago, por considerar que este serviço não se enquadra legalmente no transporte público regular coletivo de passageiros. Segundo um comunicado da ARMI enviado ao Expresso das Ilhas, estes serviços não são classificados à luz da legislação em vigor como serviço público de transporte regular coletivo de passageiros e, por isso, os respectivos preços não estão sujeitos à fixação ou atualização pela entidade reguladora. A agência explica que as suas competências em matéria tarifária estão limitadas à fixação e atualização das tarifas dos serviços públicos de transporte regular coletivo urbano e interurbano ou intermunicipal de passageiros explorados por operadores sujeitos a obrigações de serviço público. Ainda de acordo com a ARMI, considera-se serviço público de transporte regular coletivo de passageiros aquele que é explorado segundo itinerários, frequências, horários e tarifas previamente definidos com tomada e desembarque de passageiros em paragens estabelecidas e sujeito ao cumprimento de obrigações do serviço público. Estas condições, acrescenta, não se verificam no modelo de prestação de serviços atualmente assegurado pelos condutores de IACs, sejam estes transportes urbanos ou interurbanos. Apesar de afastar a sua competência para a definição dos preços, a ARMI reconhece que o atual enquadramento institucional e regulatório dos IACs pode suscitar dúvidas quanto às competências das diferentes entidades públicas na definição, validação ou acompanhamento dos preços praticados. Neste sentido, considera necessária uma adequada articulação institucional e, eventualmente, uma clarificação do enquadramento jurídico aplicável ao setor. A Câmara Municipal da Ribeira Grande de Santiago promoveu uma formação sobre boas práticas nas infraestruturas das pescas para preparar pescadores e peixeiras para utilizar o novo mercado no âmbito das festividades. O consultor em associativismo e cooperativismo e formador da iniciativa Francisco Temoche enquadrou a ação no processo de preparação dos utilizadores do novo mercado, com particular atenção à responsabilidade coletiva pela preservação do espaço.
1: Bom, é na sequência da construção do mercado de peixe da Cidade Velha, onde que nós temos passado por um processo de conscientização, também de formação para os utentes, onde nós temos tido como objetivo falar com as pessoas, com

0: público-alvo de que ter uma nova infraestrutura não passa apenas por uma simples utilização, sino para trabalhar em grupo, com consciência de cuidar aquilo que eles estão que vão utilizar.
1: Por seu lado, a presidente da Associação de Pescadoras e Peixeiras de Porto Mosquito, Samira dos Santos, viu a formação como uma oportunidade de aprendizagem e preparação para os profissionais do setor.
2: A minha iniciativa é muito interessante, como hoje é ter evoluir e cada vez mais aprendizagem. Como eu digo, nesse momento, se alguém busca com interesse para saber o que você está passando, o que você está deixando de passar, já é uma coisa que é bastante interessante para o nosso futuro. Aquele próprio é uma coisa que você fica muito contente. Para morrer, é uma coisa que era um desejo de todo pescador e peixeiro. Para morrer, alguém está passando muita dificuldade em termos de pescador. Acho que vem com aquele peixe para ali. Muita fica um bocadinho preocupada, vamos dizer, se nunca tem aquele cor de conserva peixe, muita acaba para levar para a praia. Já se manhã tem licenciado velho ali, assim, está melhorando.
1: Com uma experiência de 50 anos ligados à pesca, Elísio Correia Lopes também valorizou a formação e a existência de um espaço adequado para o tratamento e comercialização do pescado.
3: Há tanto tempo que eu nunca tinha uma palestra para falar de acordo com o que era que estava, com a envergadura de pessoas, de todo o município, na unidade área de pesca, que tem mar para. Então, é onde que é encontro de peixeiro com pescadores, que é interessante que sempre que tem aquele encontro ali, não estava tanto número de pessoas que estaria para bem assistir essa palestra. É muito interessante porque quando tem uma infraestrutura de aquele tipo de envergadura, então é onde que deve ter uma informação para poder ter um bom uso, para que fica bandageado em cima de alguns outros lugares que por isso cada tratado bem, fica um bocadinho atrapalhado, né?
1: Por fim, realçou a InforPress a importância de existir um local limpo, organizado e apropriado para o tratamento do pescado, com melhores condições para quem vende e para quem compra peixe. A presidente da Assembleia Municipal da Praia propõe a profissionalização dos cargos autárquicos e a modernização tecnológica do órgão para combater o abstentismo e valorizar o poder local em Cabo Verde. Clara Marques assumiu esta posição à InforPress numa reflexão sobre os desafios de gestão, eficiência e atratividade do mandato autárquico.
4: A função de presidente da Assembleia não tem um salário. Tem uma gratificação de 20% do salário do Presidente da República de tempo ali para baixo, 40 ladrões, que não chega praticamente a 30 mil escudos. E só tem uma secretária da mesa que tem um salário mesmo, mas essa Assembleia é uma luta também que eu tenho para ver se um dia os deputados municipais têm uma gratificação para trabalharem melhor. E a própria profissionalização, não é, dos presidentes das assembleias municipais, porque se estiverem no local de trabalho todos os dias, como eu estou, porque eu sou reformada, venho todos os dias, às vezes saio daqui até à noite, porque vejo a lei, vejo as coisas que eu tenho, há muita coisa para fazer.
1: Neste sentido, para contornar o risco de um desempenho meramente pontual, restrito às sessões ordinárias, a líder da Assembleia Municipal da Praia tem vindo a promover um conjunto de reformas organizacionais destinadas a dinamizar a ação fiscalizadora e deliberativa do órgão.
4: Para além de toda a inovação que eu fiz nos edifícios, no funcionamento, na organização da Assembleia Municipal, eu fiz uma coisa muito interessante. Vou fazer 6 visitas oficiais. Pago, mas tudo na lei. Está na lei, eu faço de acordo com a lei. Mas só 6 por ano. Mais 6 para as comissões permanentes de reuniões. Já são 12 atividades anuais. Tudo isso para motivar os deputados a trabalharem melhor, a terem um tempinho para estudar, para poderem chegar lá e suportar ou debater com técnica e não com política e com linguagem que naquele momento não tem nada a ver com o assunto.
1: Em paralelo, o órgão deliberativo municipal apostou no processo de transição digital

0: para otimizar os custos de funcionamento e acelerar a circulação de informação.
1: Então é nessa perspectiva que eu criei condições às assembleias municipais, à nossa assembleia, aos deputados, dei uma tablete a cada um para poderem receber, porque sabe como é que se fazia? Vinham os documentos da Câmara e copiássemos 39 vereadores e 21 deputados. 30 documentos para ser feito, envelopados e levar à casa de cada um. Quer dizer, eu fiz as contas, pelo dinheiro que eu faço, policópias, e todo o trabalho que eu gasto, a gasolina que vai levar para aqui, para cima e para baixo, e o tempo que se gasta, vamos dar a cada uma tablete e com os endereços damos X de dinheiro para pôr em internet e cada um com um clique já tem toda a documentação.
0: A juntar a desmaterialização administrativa, a agenda do órgão municipal passou a incluir mecanismos previstos no regimento como o debate sobre o estado do município, sessões temáticas focadas em políticas públicas locais e reuniões descentralizadas, aproximando a cidadania da gestão da cidade da Praia. E na página desportiva, o selecionador nacional de basquetebol, Emanuel Mané Trovoada, considerou a Inforpress extremamente difícil a quarta janela de qualificação para o Mundial de 2027, garantindo, contudo, que a equipa trabalha para melhorar o ritmo competitivo e lutar pelos seus objetivos.
2: Nós estamos a fazer isto por fases, né? Derivado às condições e derivado ao tempo que temos, também do nível de ocupação do próprio regime. Sabemos que é uma janela muito importante para nós, extremamente difícil, e dentro das condições que temos estamos a trabalhar de forma muito difícil, sabemos nós de início. Tunísia, Guiné, que está a jogar muito bem, e a Tunísia que joga em casa, e a Nigéria, que é sempre um potencial. Nós estamos habituados sempre a surpreender com a nossa capacidade de resiliência, mas não chega só. Chega também mais o que podemos fazer, trabalhar bem durante a próxima semana e o que podemos apresentar de melhor ritmo competitivo da outra janela passada.
0: Por sua vez, o internacional cabo-verdiano Wesley Mendes garantiu que a equipa está motivada e concentrada no objetivo de realizar uma boa prestação.
3: Relativo, Sadreto, nos a concentrar, o confiante e foco todo o dia para nos fazer uma boa janela e todos os jogadores focados e não tenho muita esperma para fazer uma grande prestação. Está de espírito, minhas colegas e meu, e está rei de alto e está bom. E não está tudo confiante, se me inflava antes, e se me inflava antes, não está confiante, mas não faz uma grande prestação.
4: Quais expectativas?
3: A expectativa é ganhar tudo três jogos e ser um passo adiante para na última janela, para não ser um perente, para não fazer melhor que nos últimos.
0: Também Ailton Marques salientou a importância desta fase de carreira, assegurando que a equipa está com estado de espírito alto, muita energia e confiança para procurar alcançar os objetivos traçados.
5: Participar naquele janeiro ali então significa trabalho árduo desde o início de carreira que gosto. E é uma fase bastante forte. Não se está a preparar para ele. Já.
4: Não que se aportará tudo isso para estar de espírito.
5: Estar de espírito, ser confiante, com a sua energia também.
4: E quais
5: as expectativas? A expectativa é dar o nosso máximo para não conseguir o objetivo.
0: A Seleção Nacional disputa a quarta janela de qualificação ao Mundial de Basquetebol de 2027, entre 27 e 30 de agosto, em solo tunisino. A participação do internacional cabo-verdiano Edi Tavares, do Real Madrid, na quarta janela de qualificação para o Mundial Qatar 2027, permanece em aberto devido a uma lesão grave, revelou o selecionador nacional de basquetebol. Em declarações à Inforpress, no pavilhão desportivo Vavá Duarte, Emanuel Trovoada explicou que o atleta se encontra na fase final de recuperação e deverá retomar os treinos com o clube espanhol durante a próxima semana.
2: O Edi é um caso sempre. Ele, o Edi, quer participar. O Edi vem de uma lesão grave. Vai iniciar os treinos do seu clube na próxima semana. Ele já está a fazer um trabalho off

anfitriã, Tunísia, na quarta janela de qualificação ao Mundial de Basquetebol Qatar 2027, agendada de 27 a 30 de agosto na Tunísia. Pisarello, Arbiza Sabi, Mosteiros, Diabraba e Miss Fogo qualificaram-se para a final da prova de hipismo do dia do município dos Mosteiros, agendada para sábado 15 na pista do antigo aeródromo. Os 5 cavalos apurados pertencem aos proprietários Arlindo e Jorge Lopes, Sidónio Júnior e Lely. A primeira fase da corrida, realizada na quinta-feira 13, ficou marcada por atrasos significativos provocados por problemas na caixa de partida. A competição foi ainda ensombrada pela morte do cavalo mestre Moita, momentos depois de ter participado numa das séries, levando o proprietário a retirar da prova o seu outro cavalo, Showtime. Para a fase final, os 5 cavalos qualificados serão distribuídos por 2 séries, sendo uma composta por 3 cavalos e outra por 2 numa corrida, que constitui um dos principais momentos das atividades desportivas das comemorações do Dia do Município dos Mosteiros. No sábado 15, Dia do Município dos Mosteiros, a programação prevê a continuidade da feira, procissão entre Queimada Guincho e a Igreja, seguida de missa e a guardada final da corrida de cavalos. A segunda noite de baile popular no Polivalente João de Joia conta com animação de DJ e atuações de Márcia Cruz, Di Martins, Buguim Martins, Jennifer Dias e Alírio. Na página internacional, mais de 2 mil pessoas foram retiradas de casa na região de Eifel, no oeste da Alemanha, devido a um incêndio florestal que deflagrou na quinta-feira, noticiou a rádio WDR. Neste momento, as chamas estão a apenas 200 metros da cidade, de acordo com a WDR. Segundo a autarquia, o bairro de Gronau também está ameaçado pelo incêndio, mas ainda não teve de ser evacuado. Na quinta-feira, cerca de 25 hectares de floresta estavam em chamas na região, mas desde então o número subiu para 300 hectares. As autoridades descrevem um incêndio como fora de controle e uma situação de emergência grave, em parte porque as aeronaves de combate a incêndios não puderam ser utilizadas durante a noite. Atualmente estão a trabalhar no local cerca de 300 bombeiros. As Forças Armadas Alemãs também estão presentes com 2 tanques para abrir caminho através da floresta em chama. Os agricultores também estão a auxiliar nos esforços de combate ao incêndio com tratores e caminhões de tanque. Estão a tentar criar aceiros úmidos para retardar a propulsão das chamas. A causa do incêndio florestal ainda não é clara. As Nações Unidas alertam que o financiamento da resposta humanitária em Moçambique garante apenas 30% das necessidades em 2026, quando o conflito armado provocou 28.163 deslocados este ano e perante riscos acrescidos de seca pelo El Niño. O mais recente retrato da situação humanitária em Moçambique, divulgado pelo Gabinete das Nações Unidas para a Coordenação de Assuntos Humanitários, a organização refere que o país continua confrontado com múltiplas crises simultâneas, incluindo os efeitos persistentes das cheias registradas este ano, os deslocamentos causados pela violência armada de grupos insurgentes no norte e a ameaça de agravamento da insegurança alimentar. Rica em gás natural, a província de Cabo Delgado, norte de Moçambique, é palco de uma insurgência armada por grupos terroristas que desde 2017 já provocaram mais de 6.600 mortos. Cerca de 1.979 pessoas foram deslocadas só em julho devido ao conflito armado, elevando para 28.163 um número de deslocados registado desde o início do ano. Refere ainda que os parceiros humanitários registaram várias preocupações de proteção entre as populações afetadas, incluindo separação familiar, violência baseada no género, perda de documentação e elevados níveis de sofrimento psicossocial. Pelo menos 4 pessoas morreram e outra ficou gravemente ferida na província de Chiba, no leste do Japão, perto da metrópole de Tóquio, depois de chuvas torrenciais terem provocado inundações, informaram as autoridades locais. Entre os 4 mortos está um homem

0: de 60 anos, encontraram numa rua alagada e uma mulher de 66 que ficou presa num veículo submerso, de acordo com o último balanço divulgado pela província de Chiba. Uma pessoa continua desaparecida, segundo a agência de notícias japonesa Kyodo. As autoridades do cais mantiveram as ordens de evacuação de várias áreas, afetado cerca de 25 mil pessoas, embora esta manhã apenas 7.359 estivessem nos 359 abrigos municipais. A Agência Meteorológica de Japão emitiu o alerta máximo de deslizamentos de terra para a província de Chiba na quinta-feira, em antecipação de fortes chuvas. As autoridades ordenaram a retirada de mais de 400 mil pessoas das suas habitações, segundo a Agência Japonesa de Gestão de Incêndios e Desastres. A cidade de Chiba registrou 348 milímetros de chuva em 12 horas, o maior volume desde o início dos registros, de acordo com a emissora japonesa NHK. As autoridades locais alertaram hoje que, embora a JMA tenha reduzido o nível de alerta de deslizamentos de terra do nível 5 para o nível 4, o risco de desastre, incluindo inundações, continua elevado. E assim colocamos um ponto final no nosso bloco informativo. Mais informações serão avançadas ao longo do dia. Obrigada pela sua preferência.
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1: Saudações, ouvintes, sejam bem-vindos ao nosso bloco informativo aqui na Rádio WBFM. Um jovem de 23 anos morreu na noite de quinta-feira 13 na sequência de uma queda na barragem de Banca Furada em Fajã, na ilha de São Nicolau. De acordo com informações recolhidas pela Inforpress, junto de fontes policiais, os indícios recolhidos no local e o cenário de ocorrência apontam para um presumível caso de suicídio. A mesma fonte referiu que as autoridades foram alertadas por volta das 23 horas de quinta-feira, tendo o corpo sido levantado por volta das 2 horas de madrugada. As autoridades policiais vão ainda dar seguimento aos trâmites legais para o apuramento total das circunstâncias que envolveram o incidente. Fonte médica indicou, por seu lado, que a causa da morte foi identificada como politraumatismo grave em resultado do impacto da queda. A vítima mortal, Levi Gomes, de 23 anos, era estudante universitário em São Vicente e se encontrava de férias na ilha de São Nicolau. Um homem de 37 anos morreu na noite de quinta-feira 13 na localidade de João Pinto, em São Felipe, na sequência de uma colisão entre um veículo pesado de mercadorias e um motociclo. O acidente ocorreu por volta das 23 horas e 30 minutos na estrada junto ao estaleiro da empresa Elevo e, de acordo com informações da Polícia Nacional, a viatura pesada seguia no sentido Almada-São Felipe, enquanto o motociclo circulava no sentido contrário. A vítima mortal, identificada como Patrick Galvão, conhecido por Roberto de Luiz, de 37

7 anos, residia na localidade de Racantino e morreu no local do acidente, tendo o corpo sido removido pouco depois da meia-noite. O condutor da viatura pesada sofreu ferimentos ligeiros, tendo sido encaminhada para o hospital ainda na noite de quinta-feira e, posteriormente, ficou detido na esquadra da Polícia Nacional de São Filipe. Segundo a mesma fonte, o condutor deverá ser novamente conduzido ao hospital para a realização de exames de radiologia antes de ser apresentado ao Poder Judicial para o primeiro interrogatório e eventual aplicação de medidas de coação. As circunstâncias que terão estado na origem da colisão, assim como as causas, estão a ser apuradas pelas autoridades. A vítima, de acordo com publicações de pessoas próximas nas redes sociais, era uma pessoa amiga e conhecida por todos e deixou esposa e filhos menores. A empresa Aeroportos Segurança Aérea concluiu a venda de 51% das ações representativas da Cabo Verde Handling à multinacional Swissport na sequência do cumprimento das condições previstas no contrato de compra e venda assinado em abril deste ano. Em comunicado divulgado, a ASA esclareceu que a operação conclui com sucesso o processo de seleção e de parceiro estratégico para a empresa de assistência em escala, bem como o procedimento de alienação iniciado em 2024. Com a conclusão deste processo, a seleção, classificado pela empresa como aberto, transparente e competitivo, a Swissport passa a ser a acionista maioritária da CV Handling. A entrada do operador internacional permitirá incorporar experiência global, implementar as melhores práticas do setor e reforçar a capacidade técnica e operacional da empresa, contribuindo para o aumento da sua competitividade e para o desenvolvimento sustentável da aviação civil em Cabo Verde. A nota salienta que a parceria assegura a manutenção dos postos de trabalho, o reforço da formação profissional e o acesso a padrões internacionais de excelência. O investimento previsto inclui a modernização de infraestruturas, a introdução de soluções tecnológicas e o desenvolvimento do capital humano nacional, visando consolidar o país como plataforma aérea regional. A ASA informou ainda que será lançada uma oferta pública de venda de ações destinada exclusivamente a trabalhadores da CV Handling e a emigrantes cabo-verdianos. Esta oferta abrangerá até 10% do capital social da empresa, sendo que até 5% serão reservados aos trabalhadores e no mínimo 5% serão destinados aos imigrantes cabo-verdianos. A Swissport destacou a importância da transação e o compromisso com o desenvolvimento da aviação em Cabo Verde. A ASA, por sua vez, considerou o interesse dos investidores internacionais um sinal de confiança na CV Handling e em Cabo Verde como destino de investimento. A ARMI esclareceu que não lhe cabe aprovar ou atualizar os preços cobrados pelos IACs nas ligações para o interior de Santiago, por considerar que este serviço não se enquadra legalmente no transporte público regular coletivo de passageiros. Segundo um comunicado da ARMI enviado ao Expresso das Ilhas, estes serviços não são classificados à luz da legislação em vigor como serviço público de transporte regular coletivo de passageiros e, por isso, os respectivos preços não estão sujeitos à fixação ou atualização pela entidade reguladora. A agência explica que as suas competências em matéria tarifária estão limitadas à fixação e atualização das tarifas dos serviços públicos de transporte regular coletivo urbano e interurbano ou intermunicipal de passageiros explorados por operadores sujeitos a obrigações de serviço público. Ainda de acordo com a ARMI, considera-se serviço público de transporte regular coletivo de passageiros aquele que é explorado segundo itinerários, frequências, horários e tarifas previamente definidos com tomada e desembarque de passageiros em paragens estabelecidas e sujeito ao cumprimento de obrigações do serviço público. Estas condições, acrescenta, não se verificam no modelo de prestação de serviços atualmente assegurado pelos condutores de IACs, sejam estes transportes

0: hábitos urbanos ou interurbanos. Apesar de afastar a sua competência para a definição dos preços, a ARME reconhece que o atual enquadramento institucional e regulatório dos IACs pode suscitar dúvidas quanto às competências das diferentes entidades públicas na definição, validação ou acompanhamento dos preços praticados. Neste sentido, considera necessária uma adequada articulação institucional e, eventualmente, uma clarificação do enquadramento jurídico aplicável ao setor. A Câmara Municipal da Ribeira Grande de Santiago promoveu uma formação sobre boas práticas nas infraestruturas das pescas para preparar pescadores e peixeiras para utilizar o novo mercado no âmbito das festividades. O consultor em associativismo e cooperativismo e formador da iniciativa Francisco Temós enquadrou a ação no processo de preparação dos utilizadores do novo mercado, com particular atenção à responsabilidade coletiva pela preservação do espaço.
1: Bom, é na sequência da construção do mercado de peixe da Cidade Velha, onde que nós temos passado por um processo de conscientização, também de formação para os utentes, onde nós temos tido como objetivo falar com as pessoas, com o público-alvo, de que ter uma nova infraestrutura não passa apenas por uma simples utilização, sino para trabalhar em grupo, com consciência de cuidar aquilo que eles estão que vão utilizar.
0: Por seu lado, a presidente da Associação de Pescadoras e Peixeiras de Porto Mosquito, Samira dos Santos, viu a formação como uma oportunidade de aprendizagem e preparação para os profissionais do setor.
2: A minha iniciativa também é muito interessante para hoje e tem evoluído cada vez mais, mais aprendizagem. Como eu digo assim, nesse momento, se alguém está busca com interesse para saber o que está passando, o que está deixando de passar, já é uma coisa que é bastante interessante para o nosso futuro. Que ali próprio é uma coisa que você fica muito contente. Para morrer, é uma coisa que era um desejo de todo pescador e peixeiro. Para morrer, alguém está passando muita dificuldade em termos de pescador. Acho que vem com aquele peixe para ali. Muita fica um bocadinho preocupada, vamos dizer, nunca tem aquele cor de conserva peixe, muita acaba para levar para a praia. Já se manhã tem licidade velha ali, assim, já está melhorando.
0: Com uma experiência de 50 anos ligados à pesca, Elísio Correia Lopes também valorizou a formação e a existência de um espaço adequado para o tratamento e comercialização do pescado.
3: Há tanto tempo que eu nunca tinha uma palestra para falar de acordo com o que era constatório, né? Com envergadura de pessoas, né? De todo o município, na área de pesca, que tem marpa. Então é onde que é encontro de peixeiro com pescadores, que é interessante que sempre que tem aquele encontro ali, no constatório, tanto número de pessoas que estaria para bem assistir essa palestra. É muito interessante porque quando tem uma infraestrutura de aquele tipo de envergadura, então é onde que deve ter uma informação para poder ter um bom uso, para que fica bandageado acima de alguns outros lugares que pode catastrofar o bem, então fica um bocadinho atrapalhado, né?
0: Por fim, realçou a InforPress a importância de existir um local limpo, organizado e apropriado para o tratamento do pescado, com melhores condições para quem vende e para quem compra peixe. A presidente da Assembleia Municipal da Praia propõe a profissionalização dos cargos autárquicos e a modernização tecnológica do órgão para combater o abstentismo e valorizar o poder local em Cabo Verde. Clara Marques assumiu esta posição à InforPress numa reflexão sobre os desafios de gestão, eficiência e atratividade do mandato autárquico.
4: A função de presidente da Assembleia não tem um salário. Tem uma gratificação de 20% do salário do Presidente da República de tempo ali para baixo, 40 ladrões, que não chega praticamente a 30 mil escudos. E só tem uma secretária da

0: Que tem um salário mesmo, mas essa assembleia é uma luta também que eu tenho para ver se um dia os deputados municipais têm uma gratificação para trabalharem melhor e a própria profissionalização, não é, dos presidentes das assembleias municipais, porque se estiverem no local de trabalho todos os dias, como eu estou, porque eu sou reformada, venho todos os dias, às vezes saio daqui até à noite, porque vejo a lei, vejo as coisas que eu tenho, há muita coisa para fazer.
1: Neste sentido, para contornar o risco de um desempenho meramente pontual, restrito às sessões ordinárias, a líder da Assembleia Municipal da Praia tem vindo a promover um conjunto de reformas organizacionais destinadas a dinamizar a ação fiscalizadora e deliberativa do órgão.
0: Para além de toda a inovação que eu fiz nos edifícios, no funcionamento, na organização da Assembleia Municipal, eu fiz uma coisa muito interessante. Vou fazer 6 visitas oficiais, pagos, mas tudo na lei. Está na lei, eu faço de acordo com a lei. Mas só 6 por ano. Mais 6 para as comissões permanentes de reuniões. Já são 12 atividades anuais. Tudo isso para motivar os deputados a trabalharem melhor, a terem um tempinho para estudar, para poderem chegar lá e suportar ou debater com técnica e não com política e com linguagem que naquele momento não tem nada a ver com o assunto.
1: Em paralelo, o órgão deliberativo municipal apostou no processo de transição digital para otimizar os custos de funcionamento e acelerar a circulação de informação.
0: Então é nessa perspectiva que eu criei condições às assembleias municipais, à nossa assembleia, aos deputados, dei uma tablet a cada um para poderem receber, porque sabe como é que se fazia? Vinham os documentos da Câmara e copiar, somos 39 vereadores e 21 deputados. 30 documentos para serem feitos, envelopados e levar à casa de cada um. Quer dizer, eu fiz as contas. Pelo dinheiro que eu faço, policópias, e todo o trabalho que eu gasto, a gasolina que vai levar para aqui, para cima e para baixo, e um tempo que se gasta, vamos dar a cada uma tablet e com os endereços, damos X de dinheiro para porem a internet e cada um com um clique já tem toda a documentação.
1: A juntar a desmaterialização administrativa, a agenda do órgão municipal passou a incluir mecanismos previstos no regimento, como o debate sobre o estado do município, sessões temáticas focadas em políticas públicas locais e reuniões descentralizadas, aproximando a cidadania da gestão da cidade da Praia. E na página desportiva, o selecionador nacional de basquetebol, Emanuel Mané Trovoada, considerou a Inforpress extremamente difícil a quarta janela de qualificação para o Mundial de 2027, garantindo, contudo, que a equipa trabalha para melhorar o ritmo competitivo e lutar pelos seus objetivos.
2: Nós estamos a fazer isto por fases, né? Derivado às condições e derivado ao tempo que temos, e também do nível de ocupação do próprio regime. Sabemos que é uma janela muito importante para nós, extremamente difícil, e dentro das condições que temos estamos a trabalhar de forma muito difícil, sabemos nós de início. Tunísia, Guiné, que está a jogar muito bem, e a Tunísia que joga em casa, e a Nigéria, que é sempre um potencial. Nós estamos habituados sempre a surpreender com a nossa capacidade de resiliência, mas não chega só. Chega também mais o que podemos fazer, trabalhar bem durante a próxima semana e o que podemos apresentar de melhor ritmo competitivo da outra janela passada.
1: Por sua vez, o internacional cabo-verdiano, Wesley Mendes, garantiu que a equipa está motivada e concentrada no objetivo de realizar uma boa prestação.
3: O objetivo é direito, nos concentrar, o confiante e foco todo dia para não fazer uma boa janela e para os jogadores se focarem e não tenho muita espera para fazer uma grande prestação. Estar espírito de minhas colegas e meu, e está rei de alto e está bom. E não está tudo confiante, se me inflava antes. E se me inflava antes, não está confiante para fazer uma grande prestação.
4: Qual
3: é a expectativa? A expectativa é ganhar tudo 3 jogos e ser um passo adiante para na última janela, para não ser um perente, para não fazer melhor que nos últimos.
1: Também Ailton Marques salientou a importância.

0: expectativa não é ir dar nosso máximo para não conseguir o objetivo.
1: A Seleção Nacional disputa a quarta janela de qualificação ao Mundial de Basquetebol de 2027, entre 27 e 30 de agosto, em solo tunisino. A participação do internacional cabo-verdiano Edi Tavares, do Real Madrid, na quarta janela de qualificação para o Mundial Qatar 2027, permanece em aberto devido a uma lesão grave, revelou o selecionador nacional de basquetebol. Em declarações à Inforpress, no pavilhão desportivo Vavá Duarte, Emmanuel Trovoada explicou que o atleta se encontra na fase final de recuperação e deverá retomar os treinos com o clube espanhol durante a próxima semana.
2: O Edi é um caso sempre. Ele, o Edi, quer participar. O Edi vem de uma lesão grave. Vai iniciar os treinos do seu clube na próxima semana. Ele já está a fazer um trabalho off com o seu clube. Nós enviamos, a Federação enviou carta convite ao clube. E o clube, a partir da próxima semana, está de regresso aos treinos. Irá nos dar uma resposta. Sendo que, no meu ponto de vista, será extremamente difícil, porque a lesão foi muito grave, teve paragem algum tempo e o clube soube ceder os interesses do próprio jogador para que ele recuperasse bem, então deve ser o clube a gerir essa mesma lesão.
1: Cabo Verde defronta a Guiné-Conakry, a Nigéria e a anfitriã Tunísia na quarta janela de qualificação ao Mundial de Basquetebol Qatar 2027, agendada de 27 a 30 de agosto na Tunísia. Pisarello, Arbiza Sabi, Mosteiros, Diabraba e Miss Fogo qualificaram-se para a final da prova de hipismo do dia do município dos Mosteiros, agendada para sábado 15 na pista do antigo aeródromo. Os 5 cavalos apurados pertencem aos proprietários Arlindo e Jorge Lopes, Sidónio Júnior e Lely. A primeira fase da corrida, realizada na quinta-feira 13, ficou marcada por atrasos significativos provocados por problemas na caixa de partida. A competição foi ainda ensombrada pela morte do cavalo mestre Moita, momentos depois de ter participado numa das séries, levando o proprietário a retirar da prova o seu outro cavalo Showtime. Para a fase final, os 5 cavalos qualificados serão distribuídos por 2 séries, sendo uma composta por 3 cavalos e outra por 2 numa corrida, que constitui um dos principais momentos das atividades desportivas das comemorações do Dia do Município dos Mosteiros. No sábado 15, Dia do Município dos Mosteiros, a programação prevê a continuidade da feira, procissão entre Queimada Guincho e a Igreja, seguida de missa e aguardada final da corrida de cavalos. A segunda noite de baile popular no Polivalente João de Joia conta com animação de DJ e atuações de Márcia Cruz, Di Martins, Buguim Martins, Jennifer Dias e Alírio. Na página internacional, mais de 2 mil pessoas foram retiradas de casa na região de Eifel, no oeste da Alemanha, devido a um incêndio florestal que deflagrou na quinta-feira, noticiou a rádio WDR. Neste momento, as chamas estão a apenas 200 metros da cidade, de acordo com a WDR. Segundo a autarquia, o bairro de Gronau também está ameaçado pelo incêndio, mas ainda não teve de ser evacuado. Na quinta-feira, cerca de 25 hectares de floresta estavam em chamas na região, mas desde então o número subiu para 300 hectares. As autoridades descrevem um incêndio como fora de controlo e uma situação de emergência grave, em parte porque as aeronaves de combate a incêndios não puderam ser utilizadas durante a noite. Atualmente estão a trabalhar no local cerca de 300 bombeiros. As Forças Armadas Alemãs também estão presentes com 2 tanques para abrir caminho através da floresta em chama. Os agricultores também estão a auxiliar nos esforços de combate ao incêndio com tratores e caminhões de tanque. Estão a tentar criar aceiros úmidos para retardar a propulsão das chamas. A causa do incêndio florestal ainda não é clara. As Nações Unidas alertam que o financiamento da resposta humanitária em Moçambique garante apenas 30% das necessidades em 2026, quando o conflito armado provocou 28.163 deslocados este ano.

0: e perante riscos agressivos de seca pelo El Niño. O mais recente retrato da situação humanitária em Moçambique, divulgado pelo Gabinete das Nações Unidas para a Coordenação de Assuntos Humanitários, a organização refere que o país continua confrontado com múltiplas crises simultâneas, incluindo os efeitos persistentes das cheias registradas este ano, os deslocamentos causados pela violência armada de grupos insurgentes no norte e a ameaça de agravamento da insegurança alimentar. Rica em gás natural, a província de Cabo Delgado, norte de Moçambique, é palco de uma insurgência armada por grupos terroristas que desde 2017 já provocaram mais de 6.600 mortos. Cerca de 1.979 pessoas foram deslocadas só em julho devido ao conflito armado, elevando para 28.163 o número de deslocados registrado desde o início do ano. Refere ainda que os parceiros humanitários registaram várias preocupações de proteção entre as populações afetadas, incluindo separação familiar, violência baseada no género, perda de documentação e elevados níveis de sofrimento psicossocial. Pelo menos 4 pessoas morreram e outra ficou gravemente ferida na província de Chiba, no leste do Japão, perto da metrópole de Tóquio, depois das chuvas torrenciais terem provocado inundações, informaram as autoridades locais. Entre os 4 mortos está um homem de 60 anos, encontrado numa rua alagada, e uma mulher de 66 que ficou presa num veículo submerso, de acordo com o último balanço divulgado pela província de Chiba. Uma pessoa continua desaparecida, segundo a agência de notícias japonesa Kyodo. As autoridades locais mantiveram as ordens de evacuação de várias áreas, afetado cerca de 25 mil pessoas, embora esta manhã apenas 7.359 estivessem nos 359 abrigos municipais. A Agência Meteorológica de Japão emitiu o alerta máximo de deslizamentos de terra para a província de Chiba na quinta-feira, em antecipação de fortes chuvas. As autoridades ordenaram a retirada de mais de 400 mil pessoas das suas habitações, segundo a Agência Japonesa de Gestão de Incêndios e Desastres. A cidade de Chiba registrou 348 milímetros de chuva em 12 horas, o maior volume desde o início dos registros, de acordo com a emissora japonesa NHK. As autoridades locais alertaram hoje que, embora a JMA tenha reduzido o nível de alerta de deslizamentos de terra do nível 5 para o nível 4, o risco de desastre, incluindo inundações, continua elevado. E assim colocamos um ponto final no nosso bloco informativo. Mais informações serão avançadas ao longo do dia. Obrigada pela sua preferência.
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0: Olá, muito boa tarde. Sejam bem-vindos a mais uma edição de entrevista. Hoje vamos abordar um tema que preocupa milhares de jovens: juventude e futuro profissional, os desafios de entrada no mercado de trabalho. A transição da formação académica para a vida profissional continua a ser marcada por obstáculos, como a falta de experiências, a escassez de oportunidades e a necessidade de desenvolver novas competências. Para refletirmos sobre esta realidade e conhecer possíveis caminhos para uma inserção profissional mais eficaz, recebemos Éder Tavares, presidente da Associação Estudantil do ISCE. Seja muito bem-vindo, Éder. Para começar, como caracteriza o atual cenário de empregabilidade para os jovens que concluem o ensino superior em Cabo Verde?
8: Antes de mais, é agradecer o convite por estar aqui, o que para mim é uma honra. Começando por responder a primeira pergunta, o cenário atual é um paradoxo de potencial e afunilamento. Por um lado, temos a geração mais qualificada da história do país. Por outro, uma economia insular que ainda cresce a um ritmo que não consegue absorver a quantidade de quadros que as universidades lançam anualmente. O desemprego jovem continua a ser o nosso maior desafio estrutural. No entanto, vejo isso como um momento de transição. O mercado tradicional está saturado, mas a economia digital, a transição energética e o turismo de valor acrescentado estão a abrir janelas de oportunidades fantásticas para quem sabe olhar além das fronteiras físicas das nossas ilhas.
0: Quais são os principais desafios que os estudantes enfrentam na transição da vida académica para o mercado de trabalho?
8: O principal choque de realidade resume-se a uma palavra: experiência. O mercado exige, mas o recém-licenciado precisa do primeiro emprego para obter. Para além disso, enfrentamos o desafio do desalinhamento de competências. Muitas vezes, o que se ensina nas salas de aula foca-se excessivamente na teoria e peca pela falta de imersão prática. Soma-se a isto a falta de redes de contactos estruturadas e a escassez de estágios profissionais remunerados que garantam uma transição digna e sustentável.
0: Qual tem sido o papel da Associação dos Estudantes na preparação dos alunos para os desafios profissionais após a conclusão dos estudos?
8: Como associação, deixamos de ser apenas um órgão de dinamização cultural ou desportiva para nos tornarmos uma plataforma de aceleração de carreiras. O nosso papel tem sido o de preencher lacunas que o currículo formal deixa. Como, por exemplo, atuamos em três frentes muito importantes.

0: Importante. A capacitação, a mentoria e pontes. Organizamos workshops de soft skills e ferramentas digitais, o que ajuda na capacitação. Enquanto se faz mentoria, conectamos estudantes com antigos alunos, com empresas que estão no mercado, com a realidade. E pontes, aqui batemos a porta do tecido empresarial para criar canais diretos de comunicação, de experiência para os nossos estudantes.
1: Para além da formação acadêmica, que competências consideras fundamentais para aumentar as oportunidades profissionais dos jovens?
0: O diploma hoje é apenas o bilhete de entrada. O que nos mantém no jogo são as competências transversais. Destaco quatro pilares fundamentais aqui: fluência digital e tecnologia, que é saber programar e dominar a análise de dados ou ferramentas de inteligência artificial, que agora está na moda. Línguas estrangeiras, que é muito importante saber falar línguas. Num Cabo Verde, que sequer um hub internacional, o inglês e o francês não são bons, são obrigatórios. Inteligência emocional e a resiliência, que é a capacidade de trabalhar em equipa, comunicar com clareza, gerir as frustrações, que é muito importante, saber lidar com a pressão. E, por último, a adaptabilidade, que é a habilidade de aprender, desaprender e reaprender rapidamente, à medida que o mercado mude, que é acompanhar a evolução, do mercado. O que é muito importante. São esses quatro pilares fundamentais que precisamos, na minha opinião, para estar dentro do mercado.
1: Até que ponto a formação superior prepara os jovens para responder às exigências do mercado de trabalho atual?
0: Sendo pragmático, inteligente na análise, a formação superior cabo-verdiana dá-nos uma excelente base conceptual e estruturação de pensamento, mas falha na velocidade de respostas às exigências do mercado atual. O mundo corporativo avança à velocidade da luz. Enquanto os planos curriculares acadêmicos demoram anos a ser atualizados devido a processos burocráticos, que são muitos, a universidade prepara-nos bem para a estabilidade, mas o mercado atual exige que sabemos navegar no caos e na inovação. Devemos saber adaptar de acordo com os tempos.
1: Existem iniciativas ou parcerias desenvolvidas pela associação para aproximar os estudantes das empresas e das oportunidades profissionais?
0: Sim, temos sido muito, muito proativos. Não ficamos à espera que as oportunidades caiam do céu, porque não caem. Desenvolvemos várias atividades, como feiras, workshops, torneios. E criamos o programa Abraço, que é um programa que ajude os estudantes, aliás, que apoie os estudantes em vulnerabilidade financeira. Um programa que eu espero que continue, porque é muito triste quando vemos os nossos colegas, os nossos amigos, familiares a desistirem dos seus sonhos, a desistirem de estudar por causa de condições financeiras. Temos este nosso maior projeto, que é o projeto Abraço, que esperamos contar com mais parceiros, tanto privados como públicos, para que possamos ajudar mais jovens cabo-verdianos. Também temos uma feira de cultura, uma feira de empreendedorismo, uma feira de negócios e marketing, feira de saúde, que é muito importante, uma vez que a vida do estudante é muito corrida. Às vezes os jovens, os estudantes, não têm tempo de passar num centro de saúde ou no hospital fazer um check-up. Então, resolvemos trazer, claramente, técnicos na área de saúde para dentro do instituto, para dar, claramente, este apoio aos nossos estudantes. A Associação Estudante tem feito várias atividades ao longo desse ano, o que é muito importante, porque sabemos que atividades são importantes também para a saúde mental. Por isso, estamos sempre

0: tentando fazer atividades melhor e mudar um pouco a rotina, o que é muito importante. Mas, como sabemos também, não é fácil, porque a maioria das sessões cabo-verdianas são sessões sem fins lucrativos. Então, precisamos, às vezes, de um financiamento para que possamos cumprir o nosso plano de atividade. Mas estamos convictos que iremos alcançar os nossos objetivos futuros e que iremos melhorar dia após dia, o que é muito importante para nós. Por isso, deixo aqui um apelo em geral a todas as instituições para que apoiem as ações, para que sejam uma mão amiga, porque fazer associativismo em Cabo Verde é um ato nobre. É um ato nobre, é um ato muito importante.
1: Perante as dificuldades de inserção profissional, o empreendedorismo pode ser uma alternativa para os jovens, como tem incentivado essa vertente.
0: Para mim, o empreendedorismo em Cabo Verde não é apenas uma alternativa. Para muitos de nós, terá de ser a via principal. Temos que, na minha opinião, temos jovens capacitados de abrir seus próprios negócios. E quando os jovens abrem seus próprios negócios, não só estão criando emprego para eles, mas também estão criando empregos para outros. E estão ajudando o país a desenvolver. Ainda mais num país como o nosso tamanho, criar o próprio emprego e eventual empregar outros é um ato de cidadania e inteligência econômica. Na sessão, incentivamos isto, mudando o chip mental dos estudantes. Quando levamos feira de empreendedorismo, feira de negócios e marketing, estamos a mudar esse chip mental dos estudantes, que quando terminem os seus estudos, não pensem em estudar, nem pensem em trabalhar, aliás, no Estado, mas que criem os seus próprios postos de trabalho, que procurem criar soluções. Fazemos-lo através de várias ideias, porque temos várias mentes brilhantes em várias áreas: tecnologia, gestão, contabilidade, marketing, o que amplia ainda mais o campo de atuação neste momento. É muito importante que os jovens confiem neles, que os jovens acreditem neles, porque, como já tinha dito, temos neste momento jovens com capacidade, jovens ousados, jovens determinados. É preciso agora também criar condições para que os jovens possam criar os seus próprios postos de trabalho. E o que tenho visto aqui em Cabo Verde, estamos a fazer isto. Estamos a trabalhar. Cabo Verde tem apostado fortemente na área do empreendedorismo, o que eu parabenizo isto, porque é muito bom, porque os jovens, quando apostam em si, quando apostam em criar seus próprios emprego, deixam de ser dependente. E eu digo e continuo a dizer, o Estado nunca vai criar postos de trabalho para todos os jovens, para todos as pessoas. Por isso também é muito importante isto, é muito importante termos a consciência que precisamos também dar o nosso contributo para o nosso país. E um dos contributos para o nosso país é, sim, apostar no empreendedorismo, o que é muito importante.
1: Senhor Éder, para finalizar, que mensagem gostaria de deixar aos estudantes que se preparam para enfrentar os desafios no mercado de trabalho?
0: A mensagem que eu deixo aos estudantes que se preparam para enfrentar os desafios do mercado de trabalho é simples. Não aceite o diagnóstico de que o mercado está fechado para ti. Tu és o ativo mais valioso que este país possui. O mercado nunca rejeita o talento preparado. Rejeita a passividade. Sê audaz. Crie a tua própria rede de contatos. Investe no teu conhecimento todos os dias e não espere pelo emprego ideal para começares a mostrar o teu valor. Nós não somos o futuro de Cabo Verde. Nós somos o presente. E o país terá de se adaptar à nossa competência e ambição. Confie no teu processo, trabalhe com inteligência e lidere a tua própria jornada. Esta mensagem que eu deixo, clara e direta para todos os jovens, porque a juventude é uma fase da vida muito importante. É uma fase da vida onde temos várias escolhas, várias prioridades e muitas vezes tomamos decisões erradas, o que é normal. Errar é humano. O importante é aprender com o erro, corrigir e ser melhor dia após dia. É esta mensagem que eu deixo aqui para todos os jovens. E continue unido, porque a união faz a força. Eu agradeço o convite, espero ter sabido responder as respostas. Fico à espera de outros convites, né? Agradeço desde já. Para mim foi muito importante. Então, muito obrigado.
1: E assim chegamos ao fim de mais uma edição de entrevista. Hoje refletimos sobre os desafios que os jovens enfrentam na entrada no mercado de trabalho e na importância da preparação da qualificação e da criação de oportunidades para construir um futuro profissional mais promissor. Ao nosso convidado, Éder Tavares, presidente da Associação Estudantil do ISCE, o nosso muito obrigada pela disponibilidade e pelos contributos partilhados. Assim que nos acompanhou, muito obrigada pela audiência e continuação de boa tarde.
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Olá, viva muito, boa tarde, 7 minutos e alguns segundos, depois de 4 da tarde nas ilhas de Cabo Verde, a tarde de sexta-feira, hoje notei 14 de agosto de 2026, portanto é início de mais um fim de semana. Então seja bem-vindo, caro amigo ouvinte, a mais uma edição de programa Tarde dos Ouvintes, programa esse que acontece de segunda a sexta, sempre a estourar aqui na antena de WBFM.

Pois é, certamente muitos estão ali de aquele outro lado te acompanhando na nossa frequência e também na nossa aplicativa. Quando é assim, não te for obrigado pela preferência, obrigado por estar ali na nossa companhia. Certamente por estar na boa companhia. Então, bem juntinhos para mais um programa à tarde dos ouvintes, até bem perto de 18 horas, ali na antena de WBFM. Pois é, mosteiro em movimento, mosteiro em festa, desde 11 e te termina já na domingo com o Festival de Praia Lange. Portanto, muitos imigrantes ali na terra, então aquele abraço a tudo, imigrantes, boas férias e também uma boa festa de município de Mosteiro. Já amanhã é dia grande ali na Mosteiro, também tem aquela grande missa, também a procissão. Amanhã, claro, é dia de Nossa Senhora de Ajuda. Pois é, eu percebo sempre esta hora aqui na antena de WBFM, o jovem radialista, o Tavinho Teixeira, para mais um programa Tarde dos Ouvintes, nessa tarde de sexta-feira. Então, aquele abraço a todos, um bom fim de semana, que tudo bem decorre na paz e na tranquilidade. Fim de semana que certamente se te promete, e de que maneira ali a Mosteiro. Festa do município de Mosteiro, então, sem mais demora.

Pois é, no Tabrelico, essa música que te fala de nós, festa de município de Mosteiro. Então, aquele abraço a todos, desde logo um bom fim de semana, que tudo aí decorre na paz e na tranquilidade e continuação de uma boa festa de município de Mosteiro.

Exatamente 15 minutos e alguns segundos depois de 4 da tarde nas Ilhas de Cabo Verde, tarde de sexta-feira, portanto é início de mais um fim de semana esse que certamente está, promete muito ali a Mosteiro. Não te espero que tudo te continue, te decorre na paz e na tranquilidade até fecho desde festa do município que já termina na domingo com o Festival de Praia Lange.

Geisa Montronda com essa música Chan de Nós. Jovenza que já se te prepara para mais um grande show ali nos Estados Unidos da América no mês de setembro.

Exatamente, então nos ali com essa voz bem bonita de Geisa Montron, de Javés de Gerfogo, de Xandas Caldeiras, com essa música Chão de Nós, ele que está prepara para de novo está ali na América para mais um grande show, segundo informações, no mês de setembro. Exatamente, 20 minutos e alguns segundos depois de 4 da tarde nas Ilhas de Cabo Verde, é programa Tarde 2 ao 20, e sabe, bom, que é DJ, então está ali, espera boa, pedido musical. Outra trazer de Martins, jovens de Mosteiro, com essa música Amor, bem ali, jovens que agora só está vivo ali na Portugal, mas nesse dia já está ali para Mosteiro, porque está na cartaz de festa de município de Mosteiro, ele que está hoje à noite.

Pois é, de Martins, com essa música Amor Bem Lixo, vez de Mosteiro, ele que tatua hoje na primeira noite de baile popular na Polivalente João de Jaia. Então, um de quez também que, portanto, já subiu alguns palcos, ele que já está connosco ali na Mosteiro. Então, o programa Tarde dos Ouvintes, nessa tarde de sexta-feira, um bom fim de semana. Pois é, não te traz ali Mónica com essa música Quel Dia. Portanto, um grande abraço lá para nós, amigo ouvinte Tony, taxista, que certamente está ali na nossa companhia. Também um grande abraço para nós, grande Manecas, ali na Queimada Guincho. Aquele abração, Manecas. Um bom fim de semana.

A música que é o dia, programa Tarde 2 Ouvintes, já sabe, Bok é DJ, programa, portanto, é D-Boy Bok te manda. Então, Stalita, espera boa pedido musical, portanto, 31 minutos depois de 16 horas na Cabo Verde, é a sintonia amiga de WBFM. Pois é, mais a música de Anostalico Celestino, com essa música Já Perdeu.

Pois é, não está terminado de hoje, Celestino, com essa música já perdeu, 35 minutos, alguns segundos depois de 16 horas na Cabo Verde, observa ali na comunicação Otavinho Teixeira. Então, aquele abraço a todos, ótima tarde de sexta-feira, um bom fim de semana, portanto, que tudo bem decorre na tranquilidade. Então, não te atrás ali, Tony, fica com essa música Dona Ana, pedida de amigo ouvinte e rondina, Bento Duarte, que está ali na Itália, na nossa companhia, nosso primeiro pedido nessa edição de hoje, dessa última edição dessa semana. Portanto, essa música, nós, amigo ouvinte e rondina, Bento Duarte, te dedicar. Bem especial para ser grande amiga, Dona Ana, ali na Mosteiro Nossa Ana de São Vicente.

Dona Ana, na voz inconfundível de Tony Fick, é um de que se quis fazer seu sucesso, é a pedida de amigo ouvinte, Rondina Bento Duarte, que está ali na Itália, na nossa companhia, ele que dedica essa música. Dona Ana, bem especial para Dona Ana, nós Ana de São Vicente, que está ali para mosteiro já há alguns anos.

Pois é, 19 minutos para 17 horas na Cabo Verde, é tarde de sexta-feira, então bom fim de semana. Fim de semana é esse que certamente se te promete muito ali para Mosteiro, festa de município, Mosteiro que está em movimento desde dia 11 e festa te prolonga até domingo com o Festival de Praia Lancha. A informação, dois grandes nomes da música de Cabo Verde atua ali no Festival de Praia Lancha. Se fala de Zé Delgado e Grace Evra, e informação na abertura também tem a atuação de artistas locais. Então já não está com diquês também que está na cartaz de festa de município, já é de casa, não se fala de Boogie Martins, com essa mais nova música, Badge Kubo, um diquês também que está a fazer seu sucesso. Então aquele abraço a todos, continua a pedir música de boa gosto, também um abraço lá para Landa Nunes, que está ali na Figueira Pavão, na nossa companhia.

Puseram-se a 15 minutos de 17 horas na Cabo Verde. Nós, Landa Nunes, está ali na Figueira Pavão, na nossa companhia, nosso grande amigo ouvinte, que já é a fim de semana, certamente está com nós ali na Mosteiro. Também um abraço lá para Nelito, ali na Chão das Caldeiras, nosso grande amigo ouvinte, ele que está sempre sintonizado na 104.4 FM. Também abraço lá para Morena.

Exatamente, é assim mesmo. Bom programa, tarde dos ouvintes, que certamente te querer para o resto do dia. Certamente muitos, muitos estão ali daquele outro lado te acompanhando na nossa frequência, também no nosso aplicativo. Então, muito obrigado por estar ali na nossa companhia. Então, não te continuo ali nessa tarde de sexta-feira, a última edição dessa semana, 14 de agosto de 2026. Já amanhã é 15. Dia de Nossa Senhora de Ajuda, é um dia grande ali na mosteiro, à missa, também a procissão.

Eu não estou ali com o Lote Rocha com essa música Benson, é pedida de Mingovente, não se fala de Teia Rosa, que está ali na Feijoal, na nossa companhia única e irmã. Então, aquele abraço, Teia, também abraço lá para Teia, Ivon Ismael, enfim, a Torinhosa ali na casa, aquele abração de sempre, um bom fim de semana.

L'hôtel chez la musique Benson, pedida de Taya Rosa ali na Feijoal, que está ali junto de família, esta acompanha programa ali na antena de WBFM. Também um abraço lá para nós, 18, ali na Feijoal. Então, cumprimento também nós, Andelina, que certamente está ali na nossa companhia. Bom, no Tetras ali Zé Delgado, és a música Tintim, também ali para António Taxista, elefante Zé Delgado, calibração António, um bom fim de semana, já você sabe, fim de semana que se te promete, já você sabe também, mas Zé Delgado, tatua domingo, certamente um grande dia, e certamente António está ali para hoje de perto, és grande artista cabo-verdiano, tatua ali no Festival de Praia Lange.

Zé Delgado, que já está conosco ali na Mosteira, ainda ontem, no encontro ali na Cidade Igreja, estava ali na ensaio, porque já ele tatua, poderia falar, no último dia desde festa de município, já no domingo, Festival de Praia Lancha, onde que é esse grande nome da música de Cabo Verde, e portanto essa música é pedido de amigo ouvinte, António Taxista, que está ali na nossa companhia. Aquele abraço, um bom fim de semana, já não está caminha para 17 horas, já falta 3 minutos.

0: Pois é, Tolex com essa musiquinha Sonho. Então, já não está ali com um minuto e alguns segundos depois de 17 horas na Cabo Verde. Então, tinha continuação de excelente tarde de sexta-feira. Então, bom fim de semana aqui. Tudo bem decorre na paz e na tranquilidade. Mosteiro que está em festa, mosteiro que está em movimento. Então, aquele abraço, continuação de um bom festa de município. Então, abraço também para nós amigo ouvinte e Malina Calva Figueira. Também abraço lá para Lissa Veiga. Também no te cumprimento a nós, a Nenazinha Alina Calva Feijoal. Também abraço lá para Tonito Mendes na Cotelo Alto. Também abraço para Mano ali na, portanto, na Calva Feijoal. Portanto, Nenazinha está ali na Pai António. Ficas retificação, Nenazinha ali na Pai António. Também abraço lá para Adelfino. Bom, nessa segunda hora, então, no Também Conchilo, um pouco de nós, Telo de Casa Cotelo, para falar ali de Fonseca, ali na antena de WBFM, nós, Telo, nosso grande amigo ouvinte, que isso também contando um pouco dali, a Casa Cotelo, sobretudo também de Campo de Fonte Corral, ali na antena de WBFM, nessa segunda hora. Pois é, olá, viva muito boa tarde para boa cara amigo ouvinte que está lá de aquele outro lado te acompanhando nessa tarde de quarta-feira. Hoje não tem a 15 de julho de 2026, então seja bem-vindo. Portanto, programa A Tarde dos Ouvintes, hoje nessa edição não tem um convidado especial que é Telo de Casa Cotelo, portanto um grande ouvinte de WBFM que se vem contando um pouco de zona e também de Campo Fonte Corral, porque ele foi jogador e joga em algumas equipas de mosteiro naquele tempo na Campo de Fonte Corral. Boa tarde, Telo.
1: Olá, boa tarde, bom dia para o que é outro país.
0: Pois é, a Telo é de onde?
1: A minha nasceu na São Filipe, minha mãe é casada de lá, depois mesmo para mosteiro com 6 anos, gosto de estar com 68 anos no mosteiro. Tá?
0: E Telo, naquela altura, ou seja, quando estava menino, portanto, a Casa Cotelo tinha pouco casa ali? Ou?
1: Eu tinha pouco, sim, vou fazer outro. Alguns alguém que vem de novo vem morar e fazer outro trabalho, casa é cara assim, vem compodo, cima de mim vem melhorar, compor, tem outros que fazer também, compor, tudo. Mas quando tu jogava na Fonte Corral, é menino, é mulher, é homem, velho, tudo, é na ladeira, cinteira, rua queimada, toda a equipa de São Filipe jogou com mosteiro.
0: Exatamente, aquela luta falou um bocadinho mais à frente. Telo, vai à escola? Vai à escola?
1: Sim, vai à escola. Na sua terceira classe, em Gasturamão, larga mais trabalho para minha mãe.
0: E a Telo, onde que era a escola ali?
1: Lá no Fonsaco, o senhor Gedi, que é que trava a escola?
0: Para além de Gedi, tinha outro professor?
1: Tinha Luís de Gutá, tinha Agostinha, tinha Mariquinha, Mimirana, Gelo. E antes ele é professor.
0: E Telo, e quando estava, portanto, com o Zé Masque, você brincava quando estava menino?
1: Te joga carambola, corre breca e joga bola de meia. Eu estava para fonte com o resto, família está tomando, mostra o curso de ficha, com o pó, do bate-china, joga com bola meia, joga. Que hoje vou jogador e guarda-rede.
0: E certamente aquele tempo mais sábio que gosta.
1: Aquele tempo é mais sábio, sim. Era mais sábio, tinha respeito, tudo.
0: E Telo, com o cantano que começa a chutar a bola?
1: Sim, mas que bem adianta jogar bola. É um polícia que está no mosteiro, eu não sei como é que chama. E tem filho com bem-vindo de flor. E bem, que maravilha, que é Sidono, mas são um rapaz que joga no cutelinho, na Fonte Corrêa, grande jogador, como é que eu disse. Então, bem Sidónio, bem Clarice, bem, chega com Tatã, ou três dias em jogar bala contra o Botafogo. Uhum. Sabe, como jogador, como Tony Nita lesiona, vai defender-me, do empatar 1-1 com o Botafogo, Luiz Schotti marcou um gol, e Mosque, Raul de Botafogo, marcar um gol também.
0: E a zona ali, a zona de Casa Cotel, modo que era a nível de futebol antigamente, tinha alguém, estava também?
1: Estava sim, porque você tinha jogado. Sim, você jogou na América, mas sem minha prima. Tem Abinel, tem Grejo, tem Maninho. Tem Monteirinho de Angerca, tem Monteirinho de Manzinha, tem de Lindo de Novo, de

0: Nenuzinho, só que esse grande jogador de Grecha tinha Nenuzinho de Flora e Mané de Nelinho, que depois tem Futre, tem Carmindo e tem Lela e tem Ginta, jogava tudo.
1: Tirando o Bobo, concheva algum jogador antigo quando estava menino?
0: Ainda concheva jogador antigo, sim. Ainda concheva Chicon de Sumbango. Uhum. Papazinho de Nhali é o único que está vivo ainda. Que os outros já morrer. Sim, de fazer um velho aguarda que jogava só alguém grande. Uhum. Que tinha tio para marcar Romain, que é Grigiemi, sem saber, marcar Romain Penati. E a chuta a bola para ser Roma nem tu pés. A Roma vamos que pegar, e fra, que nem bem tu que te pegar. Falei, minha Roma, tu dormes que dormes, ela só te rola cigarro. Te gridemos, chegamos, chutar a bola, entra, para saber a pé. Mas a Roma vamos que pegar a bola. E fiquei nem bem, tu de Benfica que te pega.
1: Exatamente,
0: era fala graça, ali. Homem, eu bebi tudo, só água, bebi só alguém grande, outro ficou doente na cama.
1: Exatamente, não se fala ali com o Telo, de casa com o Telo, e Telo naquele lado que você jogava?
0: Eu jogava central, e meio campo esquerdo, e depois um gostar de defender. Eu defendia bem, mas também de um fádio também.
1: Sim, Telo, te lembra do primeiro par de bota?
0: O primeiro par de bota é de Sidónio que trazia-me ali para aí. Meia era trançar, para esta bota é pesada, porque se calha é que estou corça. Depois fica cria que é problema, se não vem de bem meia, fica de nós, cura nós e nós também de nós cá.
1: Exatamente, Telo, ali na antena de WBFM, que se te contando um pouco de campo Fonte e Corral, onde que Telo joga em algumas equipas, portanto, fala um pouco de campo de Fonte e Corral, origem e histórias. Qual que é a boa primeira lembrança de campo de Fonte e Corral? Lembrança de Fonte
0: Corral. Primeiro vez. Uhum. E eu jogava jogo de maminga de jogar que é vez. Minha irmã, o Raul, que te jogava o Sr. Montron de Geu e Lucindo Menzé de Feijoal. Uhum. Tinha Tuta, também. Uhum. Só de bom jogador ali. E Cacá, um de praia. Tinha Artur Barbosa, Nhonhonha Clarice. Só bom jogar eu tinha naquele tempo.
1: Aquele tempo jogar só ali na Fonte Corral.
0: Só na Fonte Corral.
1: Uhum. Para modo que ele tem que nome lá e tinha algum corral de gado perto ali ou?
0: Corral que tem bala.
1: Não
0: tinha, é nome Fonte Corral, é terreno, é chão. Tem pessoa que tem, gosta que se pagar dessa, mas tem alguém que tem chão lá, te pagar dessa.
1: E quem é que faz aquele campo lá e botar te chamé?
0: Que campo lá com que se um seguinte que está ali, chefe de posto, um coisa assim que fazer. Que ele gonga te recorda. Agora, menino, que ele não quer mais alguém que não trabalha. Aquele senhor fazer que é campo, Francisco Rodrigues, bem tomando, vai trazer voluntário lá. Me trabalha cheio lá. Minha irmã, Julinho, Raul, nós um monte de trabalhadores.
1: Modo que nós te marcava aquela linha.
0: É que o carro está com a parede de casa beijo. De te pôr na sacra, de te pôr linha, de te linha com o carro.
1: E que as balizas era feito de cozé?
0: Madeira. Era de pó. Uhum. Uns pó de Monte Beja. Mas pus direito, bem pôr. Depois o Dr. Sidónio vinha com baliza de São Filipe, que ele fazia de ferro, quando era delegado no mosteiro, delegado de saúde, é que vem com ele fazer aquele posto. Que é baliza de ferro.
1: E rede?
0: Rede do Taporto, estou na trava, mas o ministro está a jogar para estragar, estou bem para o dia que tem um jogo oficial.
1: E se bola vai lá para mar ou mais longe, lá tinha alguém lá na lado que te apanhava em um bola?
0: Do tema, morto, vendeu a bilhete, todos aqueles meninos, aqueles rapazinhos que se vê, que mais de norte ou coiseta, descer naquele rubeira, te apanhava bola na mar.
1: E campo de Fonte Corral era de todo mundo ou tinha dono de chão que te frapanhou para jogar lá? É de todo mundo ou tinha dono?
0: Não, minha tchala lá, tudo alguém que vai te jogar bola lá. Uhum. Sim, tem terreno lá.
1: Tinha alguém lá que era responsável de campo? Responsável?
0: Tinha, era Felicito Toy Preta com Nenê de Preta também, sei irmã.
1: Mas que as

0: Vende-se lá, alguns já morrem.
1: Todos hoje morrem. É primeiro alguém que vai para campo. Esse que te até que era de campo.
0: E Telo, que dia de semana, que campo tem Chiba de alguém?
1: Mas é sábado e domingo. Uhum. E tu costuma ter treino que também organiza de feijoada também, para ver onde? Mas tinha jogado de feijoada também. Também onde? E era cheio de pessoa.
0: Mas para além de jogo, tu tinha alguma música, ou alguém te vai vender
1: para lá? Que vez que tu tinha, coisa de música, que tinha nada. Agora alguém te vendeva assim, tinha milícia, te tajava alguém morto te vender bilhetes 20 escudos e 5 escudos, para jurar com brabota, para comprar bala, beijo e bala, terrachai e julinheiro muito a cozer, para tu não julgar.
0: Eu só jogava só de dia, de noite não.
1: Nada, é de dia. De noite não está a brincar, lá toca os curvichês, está a tomar banho.
0: Exatamente, não se fala ali com o Telo, ali na antena de WBFM, que se estou contando um pouco de campo, fonte Corral, Telo que foi jogador e... Telo, no tempo de chuva, modo de campo, tu fica?
1: Me cruzar de água. Fora na hora de lavanar. Tem ainda te fazer. E tem um cabo que é fundo e te puser com água. Mas tu conseguir ir de braco e te camba para fundo, tu não com pouco tempo. Tu está a banco, para brincar banco, por pôr terra, por jogar. Juga lhes ia quebrar um brulé. Mas tinha banco, de conseguir bater atrás, com picareta, de troncompor, de compostrar, me trabalhei na estrada, banho Santana.
0: Se mesmo gente de outras zonas, se mesmo gente de igreja, relva.
1: Um feijãozinho, gente de relva, tudo também jogava. Ele que tinha combinado zona um beço, de tudo zona, que é esse povo de relva, tempo de azar.
0: E Telo, o que é que muda mais teu na Fonte Corral, de aquele tempo pagou assim?
1: Não, pegou assim, foi de correr só, nunca sei, nem onde alguém te treina, olha.
0: Nada mais.
1: Nada, isso. E um campo fresco próprio.
0: Vou te sentir saudade daquele campo.
1: Saudade, nunca sei se morreu hoje um dia, mas parecia que te compôs, sim.
0: Aquele tempo tinha alguma árvore lá perto que gente descansava para, no intervalo de jogo?
1: Não.
0: Se mesmo no intervalo de jogo, onde você ficava?
1: Você fica para um banda, para a baliza. Um banda, você fica lá de baixo, um fica lá de riba. Mas é que se uma gosta assim, que uma equipa de suplente você fica naquele banda, você fica ali. Um fica de baixo, um fica de riba.
0: E quem é que era aqueles guentes que te tomava conta de campo, que te limpava ele?
1: Tínhamos assim, Raul Irmão, e Andilim de Novo, e Chetim. Esta está recarta limpa.
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1: Que te alinhava bem. Nós que te sabia, é te midi bem direito, para alinhar se a área, tudo, é fazer midi cá, penate, é que te levava alguém, é te alinhar, não está de pouca.
0: E modo que nós te fazia seguintes de fora bem, provocava nós um exemplo, nós te abandonava campo?
1: Não, não te abandonava, tinha milícia. Tinha milícia, tinha polícia que tem jogo oficial. Uhum. Milícia de sala de mundo. De salir riba ali na ladeira, de espiando. De jovens que. Mas cabe tem pedra cheio.
0: Exatamente.
1: Sim, é a segurança. Olha.
0: E tinha algum jogo que para? Por motivos, houve alguma briga lá na campo? Eu costumava?
1: De brigar loja. Mas é depois de jogo. Brigava meu tio com o Joãozinho Pitrol e António Rapazinho, que usava a Tribunal Popular lá no nosso antigo hospital de igreja. Que dava aquelas babas lá. Raunir mundo, tudo. Mas coisa que houve, de tudo resolvido de parte de juiz.
0: E Telo, quem é que era aquele maior marcador de golo? Que eu estou hoje a julgar naquele campo lá.
1: Maior é que é bom cabecear, agora é a Grego. Grego, depois vem para ser Olívio Tchotchô. Tinha José Pedro, bom jogador também, José Pedro, e me entolhava este jogo, mas com o Olívio não jogou com o José Pedro, não, o dia que me entolhava esse. Angelino Nobo, Raul Hermon, e tinha moço de Feijoalé, que se chama Jinglano, uhum. E tinha Tuta, bom guarda-rede, Montron, DJ, tinha mais um rapaz meio que é DJ, man, que trabalha na coisa de MDR, Oscar, uhum. Era só bom jogador.
0: Exatamente, não se fala ali com o Telo, ali na antena de WBFM, que se contar um pouco de campo de Fonte e Corral, Telo que foi jogador, guarda-redes. Aí Telo, se bola fura no meio de jogo na Fonte e Corral, modo que não se fazia, se parava o jogo, eu costumava.
1: Eu costumava parar, te descozê, te cambrar a cola, meu irmão Julinho que morre, te cozê. É gujo com o linhão a guardar, bota também para cozer, tinha bomba para dar, tudo lá.
0: Exatamente, Telo, agora também fala um pouco de trajetória na equipa de Nopincha, portanto, jogando na equipa de Nopincha. Modo que eu entra na Nopincha?
1: Acabei de contar, isso. Moço polícia que Francidone, moço um bom jogador, primo de também. Está no Cotelinho, mas o melhor jogador que está naquele grupo de Cotelinho. Então, o Dr. Sidon vai fundo correr, próprio, que é claro isso, vai adiante jogar, procurar, depois me vai treinar na Queimada Aguincho, de noite ensina e ficha no riba de Capão de Carro de Dr. Sidon. Vai para São Filipe, outro domingo jogar bola, contra Botafogo.
0: Aquele tempo, mais ou menos, quanto ano tem Neba?
1: Tem Neba 25 anos.
0: E quem é que era aquele homem mais grande de Nopinchela?
1: Era o Dr. Sidónio, depois de Artur, que é o seguinte, sim, tudo, treinador, tinha mais. Sidónio vinha, a própria equipa de São Filipe, de praia, também jogava contra ele.
0: E que cor eram os camisola, ou então equipamento de Nopinchela?
1: Nopinchela sempre tinha equipamento de Brumento. É Brumejo, tem águia, tudo.
0: Era que número?
1: A mim? Era 19, na, de quinta jogava com número 19.
0: Modo que esta arranjava, chanfla, apoio, ou então dinheiro para comprar camisola e bola para não pincha naquele tempo?
1: Te pedi ajuda, te acusa, este judano, ou te vem de merca, de Portugal, este dano. Te guardava equipamento e a felicidade de todo o bebê. Era que jogador, mas é que te guardava. Te dando com aquele. Mim agora fica-te bem com ele, mas outro fica-te pega problema.
0: Exatamente, Telo. Então, muito obrigado por estar comigo na antena de WBFM nessa tarde de quarta-feira, 15 de julho de 2026. Você lembra de o primeiro jogo oficial com camisola de Nopincha vestido?
1: Contra o Botafogo. Primeiro jogo, contra o Botafogo.
0: Modo que vai?
1: Vai direito, empatar 1-1, apesar de perder 1-0, defender uma bola, Luiz de Chote levantando dedo, chutar ali do meu peito, Jujuca só ir, Jujuca na moça que bem morrela. Piduca um dedo. E que morre, ele chega a meter, empatar, moça que bem de merca, dá-me 1800, o Nene Chocho, não é nome.
0: Aquela moeda naquele tempo era boninha.
1: Teve a grande defesa. Uhum. Do bairro beber tudo na casa onde se empitrou. Canto que tinha loja na igreja.
0: E qual que era a posição na campo, na Nopincha? Não era avançado, meio campo, ou defesa ou guarda-redes?
1: Ainda joga central, ainda joga lateral esquerdo, ainda defende. Ainda joga tudo ela. Uhum. Sim, tudo ainda jogava nem.
0: E tal modo que era os treinos?
1: Treinava sim, uhum. Eu treinava, nem linkar é para treinar mais nós, uns indicados treina, uhum. Treinava a nós lá, e ainda que tinha aquela regra de cima de gocinho, ainda tinha farta de bota própria, mas estou a treinar com o lombar de bota, estou a jogar, e cuidado, eu treinava bem também.
0: Mas eu costumo marcar golo?
1: Não pinche nunca marcar golo. Na que é gonga marca. Não pincha mais e defende que defende.
0: E modo que nós jogava contra aquelas equipas que estavam de fora, ou Lady Bila?

0: não pingia costuma baba bila algum
1: nada não está jogando São Felipe de vai não pingia de vai Santa Cruz de vai de vai Cabo de Santa Cruz ele joga num cabo no Boa Vista num cabo sim que é baba me quer vez com cabo uma família está me morto com cabo
0: e como que era um comemoração um exemplo se não pingia ganha um taça um grande jogo mas comemorar bem
1: é cheio de emoção, festa, com alegria, tudo. Se juntava, roda também. E que é o seguinte grande, é bom na coisa de jogo. Mas cheio que tinha ali de mosteiro, é a Benfica.
0: E gente de Fonseca te torceba para não pincha?
1: Sim, mas...
0: Ou tinha alguém de contra?
1: Era só a Quitemba. É só não pincha oficial no mosteiro que tem. No mosteiro, só não pincha. Depois vem para ser com o telinho.
0: E tipo, foi campeão no Pinche?
1: Não, no Pinche que ganha campeão.
0: Não, naquele tempo tinha algum jogo assim normal que poder.
1: Não, torneio ganha torneio João de Joia, isso é na Brava, Ian, gosto que me lembra. Torneio João de Joia não ganha, na Brava, mas vim parando assim, coisa que houve, de ganhar na Brava. Já.
0: E quem é que era?
1: No Pinche de Brava, como é que não ganha?
0: Quem é que era treinador de No Pincha naquele tempo?
1: Joãozinho Catrina.
0: Uhum. Era um grande treinador?
1: Sim, treinava.
0: Uhum. Eu costumo tomar algum cartão vermelho?
1: Já tomasse? Uhum. Na São Felipe. Uhum. Na São Felipe.
0: Para onde? Vou fazer alguma coisa maria?
1: Tinha um coisa quarto, mandar a boca e era um cartão vermelho. Uhum. Bater um jogador, meter e guardar ali.
0: E aquele tempo, eu estava viajava de caminhão para baixo?
1: Caminhão. Depois que o Rogério vem comprar e um velho forte, ele ficou também de ouro, né? Ele era na mão giro, na Volvo.
0: Onde que era aquele barulho?
1: Sim, tá canta na estrada, era tudo caminho de baixo ali. E de noite, pendurado no velho forte, poder ter tinha problema, já bem na carro de óleo de Lyon, uhum. Que ele vai jogar, tudo bem de noite, pendurado naquele ferro. Nós é tio.
0: E tal modo que dirigentes de No Pincha te tratavam nós? Tinha algum prémio de jogo, dinheiro ou comida?
1: É nós cá tempo. Nada. Eu estava jogando São Felipe e tiraram comida. Uhum. Depois tiraram comida.
0: Uhum. Exatamente, nós estamos falando ali de. Nós, Telo, grande ouvinte de WBFM, que. Só estou contando um pouco de campo de Fonte Corral, onde que joga na No Pincha, aparecendo na Estrada Negra, Grito Povo. E que as outras equipas? Onde que foi? O joga, o defende essa?
1: O Telinho defende. Uhum. O Telinho defende, já defende com a Figueira, já defende na Bira. Que agora, tudo vez que defende, o Telinho ganha. O Telinho ganha. Tudo vez que a gente pegava a bola no cotelinho, já para estar a jogar avançar no cotelinho.
0: O Tati mandou pincher daquele tempo é melhor do que igual assim, ou...?
1: Não, pincher daquele tempo, aquele de que tempo é que te pode ser. Uhum. É que está a achar. Se tinha no pincher naquele tempo, é campeão na fogueira de ser. Mas ele disse que tinha só grande jogador no mosteiro. Sim. Minha mãe defende cotelinho, sexta-feira no Gol Figueira, domingo vai jogar bola contra o Botafogo. Eu dou Sidone Crocutim. Uhum. Está em forma, não lesiona. Que vai defender, bem que se lembra, se guarda-redes Santana ou coisa.
0: Você tem alguma foto de No Pincha daquele tempo?
1: Não tem mais agora assim que te conseguiste. Só tu que tem aquela foto. Uhum. Artur Barbosa. E tem José Enfermeiro na E. E tem Cacá, Senhor Cacá, que trabalhava ali. Nhonho Clarice. Uhum. E. Tinha Montron e Djanguilano, de Lindinobo, na Japa ainda mais não. Uhum. Japa vem jogar junto comigo. E ainda treinava junto com eles.
0: Telo, que canção ou grito de guerra que nós te cantava na balneário? Antes de jogo, aquele grito.
1: Tem que errar, o que tu fazes, então que tu jaquete parmo. Agora alguém te corre para dizer, tá, tem, eu estou fazendo, onde é? No Mundial. Estou querendo ver, primeiro, ser um capitão, um jogador que tem grande curso, é que te falou com nós. Mas achei que te falava com nós é Artur Barbosa. Era jogador capitão. Uhum.

0: Esattamente, non si parla di Cutello lì in antenna di WBFM, Tello di casa Cutello, mesmo perto lì di Fonte Curral. Também fala um pouco de vida e jogo na Grito Povo, para morar e jogar também na Grito Povo. Onde que boa para na Grito Povo?
1: Ah, era amigo de Felicílio Alírio. Era o meu irmão, rouba a Portugal, não tem bem tomar, de te jogar. Carro na frente é mico, é. Mico, senhor Alírio. Sai de jogar, está bem, depois estes, que os outros.
0: E Grito Povo é de que zona própria?
1: De Ribeira de Leão. Ele revelou, mas nós todos jogávamos Chetim, Mané, Ami, Julinho Irmão, tu jogava com o Grito Povo. E ele me é que te convidava na Bíblia para jogar.
0: Pode jogar no Grito Povo, pode jogar no Nopincha. E qual que era a diferença de ambiente, de balneário, de Nopincha para Grito Povo?
1: Nopincha é melhor, mas o Grito Povo venci. Mas a Mazaré do Grito Povo venci poucos tempo. E bem, Nopincha tem mais adepto. Ainda não pinha tem adepto, tio.
0: Esse nome, Grito Povo, te dá um sentimento forte? O povo te gritava, tio, na campo? Para morrer por Grito Povo?
1: Sim, grito. Grito e povo. Já treina quase na rua de tio. E a treina lá já ainda é que tinha relva, mas tinha baliza em jogada. E só com uma bola de se baixo te cansa. Para se ver a pó bem. E ele tinha tomado nome e treinava.
0: Modo que era aquela relação com os adeptos de Grito Povo, em Uzeara, escreveu o Cheu na
1: sim,
0: equipa?
1: Sim, não é? Creio que sim.
0: Adepto, creio.
1: Através de meu irmão, Raul, que minha irmã que cresceu na Portugal, e te jogava também na Grito Povo, ou que vai treinar lá, tu vai na casa do senhor Alírio, te armoçar, tudo, depois te trazendo. Ainda caminha cara cacetária, só dentro que terra, mas ainda estrada já estava, naquela rocha.
0: E qual que foi aquela melhor época na Grito Povo, te lembra? Iamos fazer algum jogo bonito, iamos ganhar alguma coisa?
1: Não, que,
0: nada.
1: Que agora, na Grito Povo não ganha nada. Uhum. Aquela é oficial, ela é bem gobira oficial, mas nunca jogava com ela. Uma sana no pincho.
0: Ou te lembra de algum jogo, algum clássico com o Grito Povo? Algum jogo, sim, grande?
1: Não. Aquele nunca.
0: E camisola?
1: De Grito Povo. E agora nunca se recorda de que equipamento que é
0: esse. Que cor era a camisola?
1: É trançado, nunca se. É juga. Sim. É dos pi, saio de jogar o bisti. É sim que era futebol.
0: E quem é que era aquele jogador mais brabo, rijo, na Grito Povo?
1: Montron. Ah? João Montron tinha mais um tipo da América que te jogasse. No pinche vem jogando com o telho. É a defesa, a melhor defesa que onde é no mosteiro.
0: Telo, na Fonte Curral, canto Grito Povo te entra na campo, modo que adversário te reage. Mas tinha medo, Grito Povo?
1: Sim, tinha medo, era boa equipa. A Mato Bissa fez forte, mas este começou batata para ali. Nós comemos pão, esse pão, um dia dizer pão de calala. Mas eu tenho que ganhar mais, não, se tem tempo de ganhar, não, porque se joga no mosteiro, não se joga contra o Grito Povo.
0: E Telo, hoje já marca algum golo de vitória para Grito Povo naquele último minuto?
1: Não, nunca marcou. O Grito Povo é a centra de jogar. Uhum. É a centra.
0: Mas hoje já marca algum golo de vitória?
1: A China joga centra e a senhora Montron. É técnico, carmo, um bocadinho de bate China. Um ponto profissional naquele centro.
0: E coisa que o treinador de Grito Povo te pediu para fazer na campo?
1: Que treinador é? Se te fravo. Quem quer treinar algum que você não sei, é mal de um é ou quem? Nunca sabe. Mas é antigo, gosto de ser com 68 anos. Mas eu te falava com alguém, estou contente, alguns vão jogar direito, esta da Parma. Esta...
0: E Grito Povo, não se acostuma a fazer algum jantar ou zona?
1: Minha Ribeira de já não sei de jantar, amigo, meu irmão, Chetim, Mané de Meirinha, ali de convidar em alguns coisas.
0: Tive algum momento difícil na Grito Povo? Tinha tipo que ganha nenhum jogo naquele tempo?
1: Naquele tempo é que ganha. Sim, ele ali de meio, o senhor ali de meio, com os acampos.

0: Andar na estrada, tapar braco, cacetar aquele braco, é meio que trabalhar bem. Sim.
1: Você sente alguma pressão, não é, jogando no pinche ao grito povo?
0: Não, primeiro dia me fica nervoso. É o primeiro dia. E com os oficiais, primeiro dia me ficar nervoso. Mas depois, bem, bate treina, guarda-rede, E o doutor Sidono foi boa, guarda-rede. Muito mantone, nita, lugar, até aqui no fim da carreira.
1: Não, e que campo fora de mosteiro, que grito povo te jogava com mais raça? Tinha algum raça jogava no outro lado ali?
0: De Potim, já jogou no Potim. Uhum. Já São Lourenço tinha campo, já joga. Que bola, sabe de defender, bola cair, mas apanha bem com um lampo de cimbrão. Tinha cimbrão de cheula. É porque te esperando, bem no mês inteiro, batendo bem com o cimbrão. Vejo a bola, te vai para aquela ladeira, me tapanha.
1: E aquele campo lá, aquele tempo, tinha movimento?
0: E tinha movimento, mas é que tinha muito que escar o povo que usou o smogócio.
1: Mas aquele tempo...
0: Tem uma casa, ou tem uma parede, dentro para desligar, é só assim.
1: Mas até tinha tio alguém lá?
0: Tinha tio alguém. Sim. Era longe, era de baixo que alguém estava, estava de baixo. E jogando com a Figueira, estava Figueira, e jogando Potim.
1: E quem é que era aquele maior dirigente de Grito Povo, que nunca te esqueci dele nunca? Está lembrando?
0: Esse senhor Olídio, e era ele, e aquele patrão, e aquele coisa que é de equipa. E carro de sete, não se pagava nada, não só montar carro do lugar.
1: Eu costumo lesionar.
0: Já lesiona. Lesiona dedo. Dedo era papá de Botafogo. Reventava dois dedos, pegava penalti. Sim, já. Por assim que o único que pegava penalti é em mim, não foi.
1: Se boa de um rapazinho gosta ali com camisola de Grito Povo, a módica que o Tacinte. Lembra aquele tempo?
0: Então, é para ter equipamento de gosto, mas é jogo oficial, é para ter novo equipamento. Mas sim, não lembro alguém de tem que essa camisola guardar de que esse tempo. Não te recordo assim, te fica,
1: e a hora que você está fazendo um curativo, um exemplo, se um jogador tem um problema lá na campo?
0: Tinha um sagista. Tu sabe o Jezinho, tu estava e nem Lingarepa, tinha. Se tu estiver no hospital, Helena, para curar a nós, Helena. E tinha um alguém de Sumbanglo que trabalhava no hospital também. De Murro e filho de Tiriti lá. Filho de Tiriti. Na área que está na gamba, está no hospital, está curado, está ligado, e é um pouco ponto. E anda choque na pé do pé. E o doutor Sidono vai dar a mim. Que machuta a bola, é travando pé ali. Vai de choque de noite. Lá na casa, cá está a beira de igreja.
1: Exatamente, Telo de Casa Cutelo, grande ouvinte de WBFM, que se contando um pouco de Campo, Fonte e Curral. Portanto, Telo que foi jogador naquela altura, na No Pinch, também na Grito Povo, Estrela Negra, e foi guarda-redes também, jogador. Telo, na Grito Povo, quem é que era aquele jogador mais brincalhão, na Balneário? Lembra de algum jogador que era brincalhão na Grito Povo?
0: Então, aquele que é
1: um poder... Um jogador lá brincalhão na Grito Povo?
0: Está brincando, vem te julga porque te se recusava. Homem que era ajudante de Olídio, que te poupava, chego. Nhonhão de Televina. Era ajudante de Carlos Olídio. E é que te andava com nós, e te poupava, e Parma, e tudo que usava. Era tudo equipa. Não pinta a mena, que não pinta tinha... Homem, nós, Felicito, nós, é o primeiro alguém que vai ao estádio. Nós, mana.
1: E até qual que foi aquele campo mais mareado que o Diabo joga
0: na
1: El?
0: Na Ribeira de Diego.
1: Que
0: tinha condições. E Potim. Se Lourenço era melhor que de Potim. Se Lourenço era melhor que de Potim. Potim é só pedra, poderia dar na cabeça, tem na lá, a escola que tem, mas que se dia melhor aqui campo, mas ele é mais fino que a gente olha.
1: Grito Povo, quem ganha num prémio naquela altura que te jogava?
0: Não. Não, não é que não ganha nada. e que te

0: oficial ainda, era só no Pincha.
1: Quem é que era o grande amigo lá na Grito Povo?
0: O senhor Alídio com o homem, Monsenhor Montron. Uhum. E acho que também nós é amigo. Tinha um monte que diz, outros embarcaram. Eles guardaram que esse melhor central ali, que joga no Cotelho, no Pincha, com o Grito Povo, esse na América, é branco, nunca se lembra o seu nome.
1: Exatamente, Telo, ali na antena de WBFM, portanto, agora te fala ali um pouco daquela passagem forte na Estrela Negra. A modo que não, a modo que vou para lá na Estrela Negra?
0: Estrela Negra, acho que até me nota com vida de jogador, Joãozinho, que era treinador, e era no fundo lá de treinar, então, do Cusã, tinha um convite para o Aba São Lourenço, que é dia Felicito Titinha também de São Vicente, uhum. Sintana São Filipe, toma táxi, bale bem no equipamento no São Lourenço da equipa. Uhum. Quando a equipa, eles vão aprender para morte de que pode jogar com o equipamento, mas bandeira, equipamento de bandeira de Cabo Verde. Uhum. Eu tinha estrela negra, verde, branco, preto, que é estrela, uhum. Coração.
1: Era previsto.
0: É previsto, mas é do jogo com esse, mas chama o jogo. Não sei coisa que houve lá, tinha Tchumã, São Vicente, que às vezes não sei como é que Tchumã, não sei, tinha Mava. E Tchumã eu consegui jogar com ele. Uhum. Mas depois que era quem ficou com essa camisola, ficou até vestido, e ele cabe. Mas era um equipamento bonito, meia, carção, camisola.
1: E Estrela Negra era uma equipa com o seu peso no mosteiro?
0: E, que os melhores jogadores é ele que tem. Uhum. Sim, é na ele. Só bom jogador.
1: Para onde que tinha esse nome Estrela Negra?
0: Para onde tinha aquele grupo Carnaval que me não tem Estrela Negra. Uhum. E o que é pô? Uhum. Estrela Negra. E Minó, que coisa. Joãozinho que é treinador de nós.
1: Ah, você lembra de primeiro golo na Estrela Negra?
0: Ele gol marcou o golo. Estava grande meio campo.
1: Foi de cabeça ou de pé?
0: De pé. Estava grande meio campo de um livre. E Joãozinho, acho que tem gabão, como ficou até zibi, sabe, de hoje agora lá, é quando te dobra para andar num bola. Joãozinho se louve em frame, é quando ficou te dobra para andar na bola com estilo, moça, de hoje agora lá. Que marca gole de pé, um cruzeiro, o livro de marcha, o livro de Chocho, te marca de cabeça. É bom cabecear logo.
1: E quem é que era o rival mais duro?
0: Na jogo.
1: Quando jogava na Estrela Negra.
0: Que o senhor rival mais duro é moço. Chete mais que te chete a mim. Se não faz, um coisa assim, te carcuti, mano de merinha. Tá bem, a ver treinar outra pompa, mas não fazia estilo.
1: Estrela Negra tinha seu adepto?
0: Tem, mas sim. É reto de carnaval, é grupo de Minó, é tudo, nós era completo. Morre. Tinha de que te fazia teatro. Tinha de teatro, tinha de dança, uhum. Que às vezes já sabe, lá na antiga MDR, sim.
1: Onde que era um semana de derby, jogo grande?
0: Sim, era gente demais, uhum. Outro também, de tirar alguém para levar água, para pagar bilhete, rapazinhos para levar calo, para pousar campo, e povo de mundo, homem. Carro tapava o fundo grato, o povo roquetelo. Também a gente bita fundar, outro baba a pé, outro tinha carro ali na estrada, uhum. na Cabonzinho, o baba a pé mais perto, e tudo, do te para jogo, do tá bebê, uhum. Mas num balde, também num caneca, só pôs será o bebê, e sim.
1: Na boa época na Estrela Negra, quem que era aquele jogador mais técnico que tinha lá?
0: Tinha e Abinel e Grejo.
1: E já costuma jogar contra o Nopincho?
0: Quem?
1: Estrela Negra?
0: Não.
1: Nunca?
0: Não. Eles jogaram mesmo de Nopincho.
1: Ah.
0: Nós é de Nopincho mesmo, mas de que tu jogou, se tem outra virada, Estrela Negra está bem.
1: E qual que foi aquele troféu mais bonito que Estrela Negra ganha? Já costuma ganhar?
0: Acho que Estrela Negra ganhou um troféu. Nunca se recorda que eu tinha que tenha ele, ganhar um taça. Nunca te falo, se não com o Figueira ou para o São Lourenço que não ganha. Uhum. Ou no São Filipe.
1: Ah, só que assim.

0: Este tinha um troféu, com que se recorda, quem que fica com ele?
1: E naquele tempo, jogadores de Estrela Negra tinha farda, fato de treino?
0: Não. Isso só equipamento. É um bota, aquele que tinha fato de treino, que tinha nada. E apanhou o camisola, o carção, o chinelo, o vai equipar.
1: Se houve algum problema, modo que se resolveva desentendimentos entre nós mesmo na Estrela Negra? Já tinha alguma discussão, sim?
0: Está acostumado, aquele outro crocuti, bobo, fode, vamos poder fazer assim, está crocutinho, tu não quer brincar, mas está com a mesma instrução, tem outro para tu na tua camisola, para tu na vestir.
1: Quem é que era aquele jogador na Estrela Negra que adeptos, quem está a olhar o jogo lá, está a falar, ele é grande jogador, ele é mágico.
0: O Olivo Chocho, e tinha o Olivo Chocho, tinha Maneiro Bobo, Maneiro Robo.
1: E Estrela Negra tinha apoio de imigrantes naquele tempo?
0: Tinha, está na São Vicente, aquele besta tinha coisa e na São Vicente que está. Mas te mandava coisa para ali, mandava ajuda. Te pagava carro, te ajudava, te sempre te virar. E com o grupo de que tem que trazer coisa e. Já sei como é que faz assim.
1: E Estrela Negra já costuma viajar para algum lado para jogar?
0: Não, só não. Este sete levava São Vicente. Tinha sete levava não São Vicente. Não sei qual é o problema que dá. Sete levava São Vicente, jogar.
1: E qual que foi aquele último jogo que vou jogar na Estrela Negra? Você lembra? Último jogo.
0: Aquilo que se fala, se não tinha ou não com a Figueira, no último jogo. Depois mesmo de fazer treino, é bem tomar, mas para no pinho. Mas se mena no pinho, joga no pinho, que tem jogo onde jogava no Cotelinho. Já me defender Cotelinho com a Figueira. Já me São Lourenço, mas Armando que te juntava. Eu tinha aquela maneira de jogar a carro e a barato para jogar. É pouco não estava, é pouco alguém.
1: Na Mosteiro, ou então na Fonsaco, alguém te lembra de bom tempo? Te lembra de bom na, tempo na Estrela Negra?
0: Tem que alguém de fante, ele é bom jogador. Te defender bem, mas tem a hora de ter um fádio também. Sim, ele vai se prometer. Sim, ele é o frango que está lá. Tu, o melhor do mundo está lá. E que ele é safrante, tem que seguir de ganhar pozinho, olha, e fala, rapaz, vamos guardar a rede, vamos jogar. E foi uma tome, mas de bom de que bom. Fala, não está treinando, pega tome também.
2: Tome é grande guardar a rede.
0: Não, tome é bom guardar a rede. Nem que chegava a CP.
1: Bom, de que arbitragem era naquele tempo?
0: Era árbitro de São Filipe.
1: Hã?
0: Era só árbitro de São Filipe, diga que tinha árbitro.
1: Que tinha?
0: Não. Tenho um árbitro, mas é que te arbitra, que era André, professor de liceu.
1: Você lembrava de que as árbitros também vinha tudo de São Felipe, hein?
2: Sim.
1: Uhum. Mas, portanto, ali na Mosteiro que tinha árbitro?
0: Tinha, era moço.
1: Tinha.
0: E esse que se falava ali, André. Uhum. André de Feijoá. Que tem casa ali na ver os antigos ciclos de Dona Pipi, era árbitro.
1: Tinha algum jogador lá na Estrela Negra que era bom na pontapé de livre?
0: Sim, mas sim. E moço, que herdeiro lá. E um gajo. Fácil Gordino. Domingo. Te marcava ali bem. Cheio de tinta marcava. E Olivo Chocho. Seguro te marcava. A Felicidade Orlindo era canto, que gosto de marcar. Domingo Vina é canto. Tudo, Olívio, é bom de cabeça, bom jogador de cabeça.
1: A nossa fala ali com o Telo, grande ouvinte de WBFM, portanto, Telo que se estou contando um pouco de campo de Fonte Corral, e foi também jogador, guarda-rede. Esta Flávia Mastrala Negra era aquela equipa de povo de força?
2: Sim, sim.
1: É verdade?
0: Pois é, era uma equipa bem boa, equipa bem organizada. Tinha milhãozinho treinado com respeito, bem organizado. Tinha só bons jogadores, não é? Grandes equipamentos, meia, carção, bota, tudo completo. Tudo. A grande equipa.

0: E se
1: sono
0: se come é que foi o silizeto?
1: É amador.
0: Se não pincha o exemplo, Ostrena Negra, o exemplo, Chumabo Gossin, o exemplo, ser treinador da seita?
1: Não, não, pergunto. Nunca tem que ir de um pai. Se alguém de Obima, se for mão que está treinando no pincha, alguns assim, já não chega de bom, não é? Vai, nunca tem que ir de um pai.
0: Até aquele tempo que tinha cutelinho. Aquele tempo ali na
1: tinha cutelinho, mas é só porque disseste de cutelo, este jogava. Uhum. Outro jogava até com sapato.
0: Mas aqueles tempos, botas, era monte.
1: Bota que eu tinha. E com sapato ia ao penótico. Ninguém te segurou na bota, primeiro dia, era um galantaria para mim.
0: Tinha algum alguém que tinha bota?
1: Tinha alguém que tinha condições, mas não comprava de ser. Tenho que comprar. Se mas que eu era bem comprei, né? Eles mandaram um par de Portugal, ficou com um de treino, um de jogo. Sim, depois vinha chinelo, não dava minha bota, não, amor.
0: Sim. Pois é, nós estamos falando ali com o Telo, ali na antena de WBFM, não sei se está caminha para a reta final. Obrigado, Telo, para aceitar esse convite. Nós também falamos ali num último tema, que é rivalidades, casos de campo e clássicos na zona. Onde que era aquela rivalidade no meio de No Pincha, Grito Povo e Estrela Negra? Era briga de zona? Tinha alguma briga de discussão no futebol? Onde que era aquela rivalidade na meio de No Pincha, Grito Povo, Estrela Negra?
1: Sim, eu estou no Pincha, mas bom, Estrela Negra, minjo. É, minhom baba Grito Povo, minhom Estrela Negra, minhom baba no Pincha, mas no Pincha tinha mais força, tinha melhores jogadores, tinha só bons jogadores, vinha era equipa grande, sim, tinha só bons homens, grande.
0: É, aquele desse que te chamei era mais famoso.
1: Meu homem que morreu, Francisco José Rodrigues, também é fundo grato onde ia treino, também é Noi. Ah, também é Nenê de puxar corda, que é grande no Pincha. Nenê puxar corda, Toi Preta, Nenê de Preta, que é o seguinte, sim, tudo também, que está no fundo, junto com o seguinte, nós mais novos, gente grande, tudo. Senhor Cacá de Praia. Sim.
0: E aquele campo lá certamente tinha algumas pedras, é?
1: Está
0: limpar bem?
1: Está limpar, não? Já tem 12 dias está limpar lá. Está limpar.
0: E jogo antigamente era mais rijo, hein? Apesar de campo que tinha condições, em terra.
1: É jogo mais rijo. Uhum. É mais rijo. Pedi árbitro, não tem problema, te deixava para fazer xixi. Uhum. Pedi árbitro, está a fazer xixi particular. Uhum. Tu não vem entrar, assim é que eu tenho. Beber, assim é que eu tenho. Beito para jogo, árbitro para, está a beber. Tu não vem bem jogar.
0: Até qual que foi aquele maior barulho, confusão que tinha hoje lá na Fonte Corral? Te lembra? De algum barulhadas, a hora que tem um grande jogo derby?
1: Que homem, que hoje, então hoje é rabuliço e tudo. Te vem de bilha com o dinossauro ali, mas que tem conversa, mas que te brigaram. Te brigaram, mas que milícia de talesas que te chavo. Mas outro te percutita, briga. Como aquele bom árbitro para ir bita contra nós. Para ir ter uma confusão. Mas milícia que está chata. Árbitro de Juliano, que está meio de vir ali.
0: E árbitros daquele tempo era de próprio Ilha de Fogo ou tapinha algum de outra ilha?
1: Só de fogo. Mas achei que tinha árbitro ali que a equipa de ser é académica. Tinha o árbitro de Bilha, era tudo académico. Arbitrava tudo contra nós. Doutor Sinó vinha com árbitro de praia e arbita. Uhum. É vulcânico no Pincha.
0: Algum alguém está a fazer uma aposta lá?
1: De uma menina aquele que engana aquele posto.
0: Algum alguém de fora deve te apostar?
1: Homem que morreu te fazia, de Sumbâncula. Uhum. Como Mateus.
0: Eu te apostava naquela equipa?
1: Te apostava só na sei equipa. A mãe também era recado. Ouvi falar, mas já me apostar, é mesmo tem dinheiro. A mim é da França, e fantelo o nome, por defender direito, Mas é por ser empate, tu ganha 1.800 escudos.

0: E tempo.
1: Você tem algum truque que você faz na baliza?
0: Tem sim. Já um som da arte, antes para chutar a bola, não sai. Não sai ele, briga como um cozinheiro. Era o homem que te pegava penalti. Não cobra, mas pega. Antes de chutar a bola, não sai.
1: Eu costumo jogar contra algum irmão ou primo naquelas três equipas?
0: Contra o meu irmão. No fim de tabela, chutamos dentro do quadrito. No fundo do correr. No fim de tabela, porque tu mangas, chutamos. Que dentro de. Só está a brigar com ele, mas acabou de fazer mesmo. Menor jogo. Sim?
1: E onde que era a festa do equipe para quem ganha depois do jogo?
0: Festa que tem. Vai ter cola, te poupa, só aí vem e sinta para a estrada. Ali que tinha o colo. E aquilo, tu andas na estrada, tu festejas aqui. Uhum. Este povo taça, com taça pequeno, estou contente com ele, algum ganha que está assim. Tu andas com ele, correr, uma vez assim.
1: Tinha algum jogador lá que costuma marcar 3 golos num jogo?
0: Que gol, que nunca sabe. Por aí tem mais, eu posso, nunca te sabe. Por aí já marcar assim.
1: Tinha alguma decisão lá de árbitro de um clássico que nos acha, mas foi um roubo lá, feio?
0: Ah, caramba, que não pinche no fundo do rei, árbitro põe perde. Uhum. Perde, Grêmio marcava gol limpo, ele gira o cartão vermelho do perdedoso. Uhum. Grêmio que marcava gol limpo, árbitro marcar fora de jogo, Grêmio que usar com ele lá. Trão, carcutil e dar brumeiro. Vai perder de ozo. Uhum. Mas marcava o gol de cabeça, bem, sem farta, sem nada.
1: Mas você fala ali com o Telo, ali na antena de WBFM, que se contando um pouco de fonte, campo de fonte. Curral, portanto ali na antena de WBFM, portanto certamente aquele tempo era sábio, até tinha jogar só no fim de semana.
0: Sim, fim de semana. Uhum. Sábado e domingo. Uhum. Treino que é na semana. Uhum. Treino tem a segunda a sexta.
1: Tinha algum lugar ali particular que você treinava tirando o campo Fonte Curral?
0: Não, nós é só Fonte Curral.
1: Uhum. Mas toda a equipa está treinando lá ou?
0: Tudo, tem jogador que te treina na cana, mas dentro de igreja também é para ali. De queimar alguém que te bate na feijãozinha, se treina na cana. Mas toco também, que já se acusa de jogo, esta bem de tudo, agora também treina em conjunto.
1: Exatamente, Telo, que está falando um pouco de campo de Fonte Curral. Quem é que era aquele juiz, aquele árbitro mais respeitado na Fogo naquele tempo? Está lembrando?
0: O homem que te respeitava é o Junho. Era coisa de TSV, é Junho.
1: Era bom.
0: Era bom árbitro, mas é académica. Ele não quis outra equipa de Bila ser bem e te ajudando. Mas contra a académica agora te levando seco.
1: Na meio de Nopincha, Grito Povo e Estrela Negra, qual que era aquele jogador mais barulhento que você tinha lá?
0: Nenezinho de Telo.
1: Telo nunca me chora por causa de futebol, se eu perder um jogo. Fica triste?
0: Não, então ficou um bocado triste, doeu, de perder jogo na São Filipe de arbitragem. Triste, que Rogelo, Agostinho, minha pai de criação, balde de jogo e fala, Agostinho, o jogo é árbitro que tapou a equipa de um ser perder. Perdeu 1-0. Triste, doeu no mundo. Não, só ganhou 1-0. Equipa bem pota. Toque bem ganhar e cheguei acabou com o jogo. Agora estão-me a brigar, estão-me a tracamizar de arte com o rosto.
1: E Telo, e canto que bu parava de jogar bola, modo que bu fica? Ficou um vazio?
0: Fica com zero, e mesmo fica tal de jogo, sim, mesmo.
1: Tem paixão,
0: professor. Sim, fazer.

0: Uma equipa de câmara velha guarda vai para Santana, me maio, jogar. Vai jogar, vai Lela, vai mim, Tomé. Estou cheio de jogadores. Cheitinho, acho que cheitinho está de best. Todo.
1: E na Bovida, o futebol já costuma dar algum dinheiro?
0: Não, que o dinheiro que ganha é aquele. Para peço para jogar o cote.
1: Então, nos fala ali com o Telo, no Santa Caminha para a reta final, nessa conversa ali, Telo, que está contando um pouco de campo de Fonte Corral, daquele tempo, portanto, Botachama, futebol de gosto, isso está melhor. De que aquele tempo? Gosta de não ter mais bom campo?
0: Melhor, de longe, melhor mil vezes. E fato treino, e tudo coisa, camisola, carção, dinheiro.
1: Quem dá mais?
0: Sim, agora tudo te receber. Mas no cotelinho, investi média de 2.000 e tal conto. Investi. Nós não pinche que investi, chama esta, não sei se é te compor, mas um dia no pinche se ganha campeão também, se Deus quiser.
1: Exatamente.
0: Então, já.
1: Exatamente, a Santa merece, portanto, para investir, para ganhar pelo menos um campeonato ali na Fogo.
0: Um campeonato, só um campeonato, por um ganha. Depois de ser, ele tem investir. Tem investir também. Com imigrantes, com nós ali, está a jogar.
1: E bons filhos, alguns estão a jogar bola?
0: Cristiano, mas ele está a jogar coisa. De basquete e bola, é que também tem nosso sexto. Né? E que gosta? De jogar próprio ali.
1: Exatamente, Telo, ali na antena de WBFM, que, portanto, só contando um pouco de campo de Fonte Corral, portanto, no Santa Caminha, a reta final. Telo, qualquer mensagem final com o Trisha?
0: Mensagem final, no sofá, claro. Quem que direito pode, como que campo está, mas ele também creu já com o podre. É um campo fresco, é o primeiro campo que tem no mosteiro, no Conselho de Mosteiro, para espiar, para compor, para que fazer cima. Estádio que é mais alguém, que é outro de Bila,
1: para dar um bom toque,
0: para dar um toque, ficar voltar mar e serra, para onde já ainda fica satisfeito.
1: É um campo antigo,
0: é? É capa nem ser um pezinho madona. Ele que joga futebol. Ele nem ser um pezinho de dólar.
1: Então obrigado, Telo.
0: Obrigado a mim, obrigado Botão também.
1: Pois assim, nós teve ali com nós a Telo de Casa Cutelo, ali, pode falar ali na Fonsaco, ali na antena de WBFM, que contando um pouco de Fonte, ou então de Campo Fonte Corral, Telo que também era jogador guarda-redes. Então, de minha parte, é tudo para hoje, nessa tarde da sexta-feira, é a última edição dessa semana, 14 de agosto de 2026. Então, aquele abraço, mosteiro em festa, então, continuação de um bom festa de município. Eu não te espero aqui, tudo bem, decorre na paz e na tranquilidade. Já sabe, Otavinho Teixeira, que esteve ali na comunicação. Um grande abraço, um bom fim de semana, até segunda.

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